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0: Tiãozinho e Alessandro Amor de Trem, nossa noite desta segundona. Daqui a pouquinho tem mais músicas pra você, não saia daí.
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8: Estamos de volta, tem Pedro Paulo e Alex e o Country Beat.
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0: Este é a Nossa Noite com a Alaona Prado, Coração Sertanejo, onde haja sol nesta segundona, chegando mais participações para você. Felipe, aquele abraço, sempre curtindo Nossa Noite. Felipe Lira, o Araré Moré também, valeu. O Jota, fala Jota, tudo certinho. A Daniele, valeu turma.
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6: Estamos de volta. Tem Kaique no Nossa Noite.
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0: Simone Mendes, Dois Fugitivos, no Nossa Noite desta segundona, já que tem mais músicas.
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5: A primavera no Hemisfério Sul tem início no dia 23 de setembro, quando acontece o equinócio da primavera, fenômeno astronômico no qual o Sol atinge com maior intensidade as regiões próximas à linha do Equador. No equinócio, o dia tem a mesma duração no Hemisfério Norte e no Hemisfério Sul. A chamada Estação das Flores antecede o verão e sucede o inverno, e seu término acontece quando temos o solstício de verão, quando o Hemisfério Sul está inclinado a cerca de 23,5 graus na direção do Sol.
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8: Estamos de volta, tem Guilherme Benuto, tem o Panda, eu duvido.
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9: Panda, Guilherme Benuto, escuta isso aqui, ó.

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0: essa noite com a Nayara Azevedo, Maiara e Maraísa. Traz uma cerveja urgente. Vamos com calma que é segundona, hein? Que é isso? Chegando mais participações. Dani, beijo pra você. Obrigado pelo carinho. A dona Neuza também curtindo nossa noite. Valeu, valeu, Ricardo. Toda a turminha aí. Boa semana.
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1: Estamos de volta, vamos curtir o pagode do Thiaguinho.
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0: Iniciando essa noite com o som do The Weeknd, Save Your Tears, nesta noite gostosa de segundona. Daqui a pouquinho tem mais músicas pra você.
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8: Estamos de volta, tem Felipe Araújo no Nossa Noite.
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0: Faustão, faz barulho, gente! Tá lindo demais!
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0: Toni Braxton, On Break My Heart, encerrando nossa noite. Tudo de bom aí. E claro, se o Pai Maior nos permitir, a gente se fala amanhã. Beijo carinhoso do Rodrigo Santos, forte abraço, tchau.
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0: tudo bem? Já tô chegando aqui na terça-feira. Bom dia, lindona. Vem comigo. Vem, vem. Bora, amigão. Bora, bora. Alegria em primeiro lugar. Ei, muito prazer. Sou Joel Cabral. Já tô aqui no Madrugada. Você tá bem, né? Tá fazendo o que agora? Que legal. Você sabe que você é a melhor companhia, não é? Quero você participando, tá? No arroba Joel Cabral Voz, no meu Instagram. Passa lá, me manda mensagem dizendo de onde você tá me ouvindo e eu vou te mandar abraço aqui no decorrer do Madrugada. Combinado? Bora começar a festa? Chega pertinho do rádio. Vem na terça! Madrugada com você. Que quarteto abrindo Madrugada. Rio Negro e Solimões e Bruno e Marrone.
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Ana Castela com Simone Mendes não vai ter nunca. Antes, Murilo Huck, Saudade Estranha. O Zé Neto e o Cristiano com A Farra Perdeu Pro Amor. E Rio Negro e Seu Limões e Bruno e Marrone. Ativou a saudade. Aqui continua, tá? Bom dia!

madrugada boa, tocando Gustavo Lima, retrovisou como é reflexiva essa moda, né, gente? Antes, Paula Fernandes com a Shania, Still the One, e teve ainda Matheus e Cauã e Lauana Prado. Admita, é rápido intervalo, hein? Quero contar com você, por favor. Lá vem Zé Neto e Cristiano, Paula Fernandes, essa aqui do Henrique e Juli.

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Mato Grosso e Matias, com mais essa versão dessa moda, ó. Enquanto o sol brilhar e amor sem fim. Bom dia!

moda gostosa, Henrique Juliano Romântico, continue assim, tá? Isso, já já você encontra a pessoa que tá procurando isso aí também. Antes, Guilherme, Benuto e Panda, eu duvido. Yasmin Santos, Não Quero Ser Mais Eu, e Mato Grosso e Matias, Enquanto o Sol Brilhar. Vem cá junto.

madrugada, fechando a primeira hora, Maurício e Eduardo, solteira no mundo. Teve antes Zeneto e Cristiano, barulho do foguete. E ainda PPA com Diego e Vitor Hugo, Carmé de Chocolate. Daqui a pouquinho lá vem mais moda, ó. Você vai cantar com Jade e Jadson, com César e Paulinho e Bruno e Marrone, até com a Ana Castelo.

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0: Como é que é? Você tá chegando aqui agora?
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0: Ah, você chegou na melhor hora. Continua com a gente. Ó.
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0: Zezé de Camargo chegando com esse modão aqui. Que história, gente. Abraça-me. Presta atenção na letra dessa moda. Ó.

madrugada, Moisés Rico, aroma de problema, é o filhão do Zé Rico, tá? Antes, Rio Negro e Solimões e Country Beat, apaixona muita gente. Você ouviu também César e Paulinho e Bruno e Marrone, Morango e Mel, e ainda Zezé de Camargo, abraça-me, vem cá junto.

tocando Ana Castela. É que eu não te esqueci, só. Antes, Jean e Giovanni, Chá de Hortelã. E João Pedro e Cristiano, Acordou Namorando. Daqui a pouquinho a gente já volta. O intervalo é rápido demais. Você vai cantar já já com a inesquecível Marília, com a Simone Mendes, até com Jorge, Matheus e Henrique.

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3: Gustavo Lima chegando com Bala Alojada. Que analogia é essa? Ó, bom dia.

Simone Mendes da Madrugada Gostosa, sofrimento na resposta, credo! Teve antes PPA com Diego e Vitor Hugo, Carmé de Chocolate. A inesquecível Marília Mendonça cantou Leão e o Gustavo Lima com a Bala Alojada. Continua aqui, tá? Ó! 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

madrugada gostosa, Kleber e Cauã, mil adjetivos, que modão, hein? Antes, Maiara e Maraísa, vai lá! E ainda os Bonifácios com a Thaíra e Alexandre. Deus me deu esse lugar, é rápido intervalo, hein? Você vai cantar já já, ó, com Murilo Rufi, com Maurício e Eduardo, até com o Gustavo Mioto!

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0: muito bom dia! Tá começando mais uma hora aqui no Madrugada. Você tá bem, lindona? E você, amigão, tudo jóia? É, como é bom ter você por aqui. Quando você participa, tem notificação chegando aqui, ó, no arroba Joel Cabral Voz. O Maico tá curtindo a gente. Tudo bem, rapaz? Tá abraçando o Daniel, o Vitor, todo mundo trabalhando em Minas Gerais, curtindo a gente. O Igor também tá ouvindo. Sabe onde ele tá, gente? É candango, né? Tá em Brasília curtindo. Obrigado pela sua participação. E você tá na onde? Me conta no arroba Joel Cabral Voz do meu Instagram, de onde você tá me ouvindo, e depois eu te mando um abraço aqui, tá? Bora começar essa hora, vem!
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0: Guilherme Santiago chegando, as modas que eu fiz pra você. Escuta aqui no

0: Obrigada, Gustavo Mioto, voltando pra mim, hein, modão? Teve antes Emílio e Eduardo, barulho da buzina. César Menotti e Fabiano, os corações não são iguais. E Guilherme Santiago, as modas que eu fiz pra você. Aqui segue, tá? Ó! 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

madrugada, Maurício e Eduardo, solteira no mundo. Antes teve de Paulo e Paulino chorar de soluçar. E o João Lucas Freitas e Kleber e Cauã, preso ao seu beijo. Daqui a pouquinho lá vem, ó, Jorge e Matheus, João Neto e Frederico e Eduardo Costa. Até a Maiara e a Maraíra.

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7: A primavera, a estação das flores, tem início no dia 23 de setembro no Hemisfério Sul. Nessa data acontece o equinócio de primavera, exato momento em que o Sol cruza a linha do Equador Celeste. Em sua chegada, o primeiro dia e a noite têm exatamente a mesma duração, 12 horas cada. Progressivamente, então, no Hemisfério Sul, os dias passam a ser mais longos do que as noites.
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0: Legal que você continua comigo, hein? Bora!
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0: João Neto e Frederico com Eduardo Costa. Ei! Encontraram a nega velha! Bom dia! Bom dia!

0: parece, viu?
1: Mayara e Maraísa com Marília Mendonça, não sei o que lá. Essa história é parecida de alguém aí de perto de você, é? Antes, Júnior Marques, Ilusão de Amor. Jorge Matheus, Você Vai Sentir Saudade. E João Neto e Frederico e Eduardo Costa. Nega Véia, continua aqui, ó.

madrugada, Ed Brito e Samuel, toda mulher, hein, modão? Teve antes Simone Mendes, Dois Tristes, e o Guilherme, o Benuto e o Panda. Eu duvido, já lá vem após o intervalo. Você vai cantar com Daniel e Guilherme Santiago, com Felipe Araújo e Jorge.

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0: tarde demais, tipo...
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Madrugada, Kleber e Cauã, mil adjetivos, que modão, hein? Antes teve Daniel e Guilherme e Santiago, as coisas são como são. Tiãozinho e Alessandro com De Paulo e Paulino, Amor de Trem. E o Felipe Araújo com Jorge e Matheus, esses caras são ligeiros. Continua, ó. 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

madrugada, Ana Castela. É que eu não te esqueci, hein, modão? Teve antes Mato Grosso e Matias, Enquanto o Sol Brilhar. E os Bonifácios com a Taíra e Alexandre. Deus me deu esse lugar. Daqui a pouquinho lá vem, ó. Zezé de Camargo, o Luan Santana, o Ed Brito e o Samuel.

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Ed Brito e Samuel chegando com toda a mulher. A Maria Rosalina tá curtindo a gente. Obrigado pela sua participação, tá, mulher? Tá em Osasco ouvindo a gente, ó.

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0: Madrugada, tocando João Bosco e Vinícius, Saudade Culposa. Antes, Rio Negro e Solimões, Emílio e Eduardo, Sonhando com Você. Gustavo Mioto com O Fim do Mundo. E Ed Brito e Samuel, Toda Mulher. Continua aqui, ó. Vem!
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0: Madrugada Boa, tocando Leandro e Romário e Ícaro e o Gilmar, Corações Egoístas. Antes, Zezé de Camargo, Tá Namorando Pra Quê? E ainda o Júnior Marques, Ilusão de Amor, você tá gostando, né? Obrigado pela companhia, vai começar aquela viagem de saudade após o intervalo. Segura aí, é rápido, senhor. Até já. 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

0: bom dia, já tô de volta, alegria em primeiro lugar, já sabe, né, a última hora toda especial pra você, com carinho, claro, nessa terça-feira a gente vai viajar no túnel do tempo sertanejo, prometi, não é? Então bora começar essa viagem, vem!
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0: A primeira, a Jaine, Preciso Ser Amada, bom dia!

0: combinado assim. Yeah. Antes, Chitãozinho e Chororó e Fátima Leão, Nuvem de Lágrimas, o Amado Batista com Folha Seca, e abrimos com a Jaine, Preciso Ser Amada. Vem cá, continua na terça.
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0: No seu feriadão, Daniel, que era eu. Ê, moda ajeitada. Bom dia. Bom dia.

Alexandre Estrada do Amor, é! Antes, o Lucas e o Luan, Dona dos Meus Sonhos. E abrimos com o Daniel. Tá gostando? Daqui a pouquinho a gente volta com muito mais moda no Madrugada, tá bom? Se prepare pra curtir essa aqui do Zezé de Camargo e Luciano.

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0: OK. Mais uma vezinha só, o quê?
1: César e Paulinho, duas vezes você sempre! Teve Christian Ralph antes, na rua, na chuva, na fazenda. Leandro e Leonardo, chuva no telhado. E abrimos com o Zezé de Camargo e Luciano. Vem comigo? Bom dia!
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1: João Paulo e Daniel! Ei, poeira na estrada! Que modão, gente! Ó!

0: Luciano do Madrugada e convidou o Sérgio Reis, essa de 98, Se Eu Não Puder Te Esquecer. Teve Jean e Giovanni antes, Pra Conhecer Uma Mulher. E abrimos com o João Paulo e Daniel. Obrigado por ter vindo com a gente nessa terça. A zero hora de quarta-feira, eu tô aqui com muito mais moda na sua madrugada. Não abro mão da sua companhia, tá bom, lindona? Combinado, amigão? A gente se fala. Ótima terça. Tchau. 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
2: Alô, amigos de todo o Brasil, estamos por aqui com o Sertanejo Classe A, a partir de agora, juntos, sempre juntos, pelo rádio, pela internet também, trazendo muita música boa. Eu sou o Fabiano Farias e por aqui seguimos juntos a partir de agora. Alan e Aladim, liguei pra dizer que te amo, na versão acústico, é isso aí, tem Rio Negro e Solimões, Chora Viola, Os Parada Dura com Adair Cardoso, Coração Vagabundo. É a sequência que abre o sertanejo de hoje. Tá demais, tá bom de ouvir. Curte aí, Sertanejo Classe A.
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1: Sertanejo Classe A, Zezé e Luciano, Saudade de Nós Dois. Teve ainda Coração Vagabundo, Os Parada Dura com Adair Cardoso. Fechou a primeira sequência, tem aquele intervalo agora, a gente volta já com muito mais Sertanejo Classe A.
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8: Sertanejo Classe A de volta por aqui, trazendo sequência com Gilberto e Gilmar. A música é Só Mais Uma Vez. De Bem com a Paixão, Maida e Marcela, ainda João Giovanni, Viola Está Chorando. Sequência show aqui do nosso Sertanejo Classe A, o melhor do sertanejo.
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2: Hoje não é nosso dia, Felipe Falcão, pra você, tocando por aqui também Viola Está Chorando, Jean Giovanni. Intervalo que vem chegando, rapidão, rapidão, a gente volta já, trazendo por ali Roniel e Rafael, César e Paulinho, Beto e Breno, Goiânia e Gustavo e muito mais aqui no Sertanejo Classe A.
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4: Sertanejo Classe A. Classe A. Sertanejo Classe A seguindo por aqui com você, sempre com você. Vem Roniel e Rafael do outro lado da cidade. César e Paulinho cantando com Beto e Breno, Pago Dobrado. Tem ainda Goiânio e Gustavo, Doutor no Sertão. É o Sertanejo Classe A.
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1: Sertanejo Classe A, Derli Darleno com trio Batidão, Renúncia de Amor a Coração. Aqui o sertanejo não para, mas a gente dá um intervalo aqui para os nossos apoiadores e volta já com Eduardo Costa, tem Zé do Cedro e Tião do Pinho, Teodoro e Sampaio também, depois do intervalo.
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8: E na estrada de hoje a gente fala de São Miguel dos Milagres em Alagoas. Ideal para quem quer sossego à beira-mar, São Miguel dos Milagres é considerada uma das melhores praias do Brasil. Com direito a muita água de coco, a pequena Milagres é um destino pequeno e simples, sugerido a quem não procura badalação ou grandes estruturas. É um lugar para quem quer apenas desfrutar de bons dias na beira da praia, curtindo praias com um colorido digno do título de Caribe brasileiro.
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1: Sertanejo Classe A, seguindo por aqui com mais modão. Tem Eduardo Costa, Cada Volta um Recomeço. Zé do Cedro.

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1: Por aqui com o som do Don Juan, essa mulher aí é minha, vestido de seda, Teodoro Sampaio. E vem chegando mais aqui depois do intervalo, já tá programado Chitão e Chororó, Divino e Donizete, Zezé e Luciano, depois do intervalo.
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2: Bandas e companhias seguindo, Titãs Chororó, alô, chegando por aqui, tem Divino e Donizete, Travessia do Araguai. Zezé Luciano, pra não pensar em você, é só modão selecionado. Sertanejo Classe A, aqui a música não para.
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1: Sertanejo Classe A, tocando pra você, Valdo Reis e Pratini, Morada da Saudade. Sertanejo Classe A indo pra mais um intervalo, já voltamos com mais sertanejo pra você.
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4: Paulista FM, 6 horas e 23 minutos.
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6: Sertanejo Classe A seguindo por aqui com Goiano e Paranaense, o poder do criador. Tem Luan Santana, apaixonado, a loira do carro branco, e ainda o Rick Renner cantando também por aqui, Sertanejo Classe A.
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2: Sertanejo Classe A, com todo o romantismo de Rick Renner, Mil Vezes Cantarei. É o tipo do modão que a gente canta junto, né? É bom demais. Aqui no Sertanejo Classe A, só toca música boa. Tem intervalo chegando, tem sim os nossos apoiadores. E a gente volta já com João Paulo e Daniel. Tem o Vanderlei e Valteci, trio Parada Dura também, depois do intervalo.
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6: A primavera no Hemisfério Sul tem início no dia 23 de setembro, quando acontece o equinócio da primavera, fenômeno astronômico no qual o Sol atinge com maior intensidade as regiões próximas à linha do Equador. No equinócio, o dia tem a mesma duração no Hemisfério Norte e no Hemisfério Sul. A chamada Estação das Flores antecede o verão e sucede o inverno. E seu término acontece quando temos o solstício de verão, quando o Hemisfério Sul está inclinado a cerca de 23,5 graus na direção do Sol.
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2: Paulista FM, 6 horas
8: e 39 minutos.
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13: Sertanejo Classe A já voltando por aqui com João Paulo e Daniel para cantar pra gente. Olha a música, Malícia de Mulher. Tem o canto que o povo pede, Vanderlei, Valteci e o trio Parada Dura, Bobeou, a gente, Pimba. Sertanejo Classe A.
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0: Aí, gente, boa noite a todos. Boa noite, pessoal. Dizer uma honra muito grande, sem vocês, jamais essa festa poderia realizar, tá? Obrigado pela presença de todo mundo aí.
1: É isso aí, gente, boa noite. Gente amiga, gente querida, sejam todos bem-vindos aqui. Sintam-se à vontade.
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1: Trio Parada Dura, bobeou a gente pimba, quebra tupete ainda, passa lá tudo junto e misturado numa super sequência pra você curtir por aqui. Intervalo chegando e a gente volta já com a última sequência de hoje.
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2: e 55 minutos.
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1: Vamos seguindo com as saideiras de hoje para ir fechando a nossa sequência do Sertanejo Classe A desta terça-feira. Tem Léo e Tom.

0: Tom e Léo, violeiro e cantador. É a música. Tem por aqui Eduardo Costa, Nosso Amor é Ouro, Teodoro Sampaio, A Empregada, e ainda Guilherme Santiago, Do Outro Lado da Cidade. Tô indo, mas amanhã a gente volta com mais Sertanejo Classe A. Pra você um grande abraço. Até amanhã. Tchau.
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3: Paulista FM, 7 horas
4: e 13 minutos.
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6: Paulista FM, 7 horas
7: e 15 minutos.
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0: Paulista FM, 7:31. 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
2: Muito bem, gente, começamos o nosso programa Pegada 87. E aí, tudo belezinho com você? Tudo na Santa Paz? Tudo maravilhoso? Ai, que bom, hein? Que bom, maravilha, hein? Pra quem não me conhece, produção, tá por aí? Solta minha vinheta, por gentileza.
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2: Muito bem, sou eu, Marcelo Vieira, chegando com a bagagem cheia, lotada, abarrotada de sucessos pra você curtir nessa edição de terça-feira, hein? E aí, o que você acha de você dar aquele pitaco musical, mandar aquele beijo, aquele cheiro, aquele abraço, através dos nossos canais de comunicação aqui da sua radiola preferida?
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2: E é claro, gente, fica à vontade para se interagir com a gente através das nossas redes sociais. Comigo, arroba Marcelo R. Vieira, locutor. Esse locutor que vos fala. Claro, nas redes sociais e você pode se interagir com a gente, tá bom? Maravilha, então bora começar este programa, edição dessa terça-feira, com muita energia, positividade e alto astral. Aumente o som, sai do chão e vem comigo. Pegada 87 na área, bebê.
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2: E começamos muito bem com ele, Eduardo Costa, e a música Me Ajuda a Te Esquecer. Aumenta o som, bora lá, vem comigo.
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2: Muito bem, gente. Olha só, a Pegada 87 vai dar aquela pausinha, aquele break comercial rapidinho, mais curtinho que com coisinha de porco. E voltamos já já. Bora tomar aquela aguinha, né, gente? Dá uma refrescada aí, porque olha o seguinte. Presta muita atenção, no próximo bloco tá recheado de músicas pra vocês curtirem aqui. Então vai ligando, participando através dos nossos canais de comunicação, tá bom? Eu espero por você. Sai daí não, Pegada 87 e volta já, bebê.
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7: E na estrada de hoje a gente fala de Maceió, Alagoas. A capital de Alagoas, Maceió, reserva lindas praias aos seus visitantes e promete inesquecíveis passeios por seu litoral. Ela é uma capital de pequeno porte, tem ótimos restaurantes, bons preços nos hotéis e uma orla deliciosa para caminhar no fim de tarde. A tarefa mais difícil na cidade é escolher sua praia preferida, já que são muitas praias bonitas em Maceió, dentre elas a praia de Ponta Verde, a praia de Pajuçara, onde se pode fazer um passeio de jangada às piscinas naturais, e praias vizinhas próximas, como a praia do Francês e praia do Gunga. Quem quiser ainda pode esticar a viagem até Maragogi, que também encanta pelas piscinas naturais.
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5: Paulista FM, 7h48.
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2: Opa, opa, estamos de volta. Viu só? Foi rapidinho o nosso intervalo, né? Então, bora pra mais um bloco daquele jeitinho, bebê. Chegando pra vocês sucessos. Aumente o som e vem comigo. Pegada 87 na área.
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Deus do céu, que espancada de música. Minha Nossa Senhora do Chuveiro. Dá-me resistência, hein? Bora tomar um fôlego. Bora pro rápido intervalo e voltamos já. Pegada 87, está no ar, bebê. Sim.

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6: 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Pista FM, 8 horas e 5 minutos.
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8: Muito bem, gente, estamos de volta com o nosso programa Pegada 87. Falei pra vocês, hein, nosso break comercial é rapidíssimo. Mais rápido do que o The Flash. Eita, nós! Muito obrigado a todos vocês conectados com a gente, sintonizados também. E é claro, você de perto, de longe, em casa, no trabalho, em qualquer lugar desse mundo vasto, meu Deus, ouvindo pela internet, tá bom?
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8: E aí, que você me diz da gente, daquela fuçadinha básica, marota aí no nosso baúzinho da música sertaneja, saber um pouquinho mais da história e, é claro, trazer pra vocês aqui. Bora lá então, chegando pra vocês aí, baú da música sertaneja.
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8: E dando aquela fuçadinha básica, nosso baú da música sertaneja, encontrei aqui a música Tentei Te Esquecer, gravado pela dupla Mato Grosso e Matias, no álbum Mistério de 2003. Foi escrita e composta por Cruz Gago, músico que morava no Maranhão. A canção virou um enorme sucesso do sertanejo romântico brasileiro. A inspiração foi uma letra que nasceu de uma carta de amor verdadeira, gente, de Cruz Gago, que escreveu para uma ex-namorada. Descoberto pela dupla Mato Grosso e Matias, escutaram a música durante uma apresentação da dupla Jandel e Jordão em São Paulo. O sucesso, eles gostaram tanto da faixa que decidiram gravá-la, transformando-a no principal destaque do CD da época. O significado da letra fala sobre saudades, arrependimento e luta interna de tentar esquecer um grande amor sem sucesso. Aumente o som, porque o baú da música sertaneja traz pra você Tentei Te Esquecer, com Mato Grosso e

0: Muito bem, gente, pegando 87 na área, bebê. Se liga aí, a gente vai para um rápido intervalo e eu prometo para vocês que a gente volta rapidinho, hein? Pegada 87, volta já!
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5: Paulista FM, 8 horas e 23 minutos.
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7: Estamos de volta, hein? Estamos de volta para todo o nosso território nacional e, é claro,
8: Brasil.
7: Para todos vocês que estão curtindo aí, de perto e de longe, em casa ou no trabalho. Bora chegando com muita música para você. Aumente o som e sai do chão e vem comigo aqui na sua melhor.

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2: Muito bem, Pegada 87 tocando somente as melhores. Embora para um break rapidinho, voltamos já já, e sai daí não.
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0: 7, 5. 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
3: Paulista FM, 8 horas
7: e 38 minutos.
8: 87 de volta. Só música boa selecionada pra vocês. Estamos de volta com o nosso programa Pegada 87 pra todo o nosso território nacional.
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8: Tô chegando pra vocês aí, Saudade Véia com Bruno e Marrone.

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1: Pegada 87 com muita música pra você, bebê. Bora pra um rápido intervalo e voltamos já já com muito mais pra você aqui no Pegada 87.
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0: 4 minutos.
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0: 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Muito obrigado pela sua sintonia, por você estar conectado tudo junto e misturado aqui na sua melhor. 87 FM. E é claro, você de perto, de longe, em casa, no trabalho, em qualquer lugar desse mundo,
1: Brasil,
0: meu Deus, curtindo aqui o nosso Pegado 87, né? Beleza? Maravilha! Bora de sucesso, chegando pra vocês, hein? A dupla de peso. César Minotti e Fabiano cantam e encantam a música Saudade. Música chanada demais. Aumenta o volume, vem comigo.
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0: Gustavo Lima! Vamos lá! Quem gostou, bota a mão pra cima e faz barulhão!
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2: E olha só, gente, finalizamos mais um bloco. Muito obrigado pela sua participação. E é claro, bora pra um rápido intervalo comercial e voltamos já já. Vai participando com a gente aqui nos canais de comunicação, aqui na nossa radinha preferida. Sai daí não. Pegada 87 está no ar.
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4: Paulista FM, 9 horas
5: e 14 minutos.
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1: Paulista FM, 9 horas e 16 minutos.
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4: Pegada 87 de volta, bebê. Bora lá, com muita música, aqui pela minha, pela sua, pela nossa. 87 FM. Trazendo muito sucesso na bagagem, hein? Bora lá, vem comigo. Chegando agora sucesso de 2008 pra vocês. Com a música, Vê Se Volta Comigo. Cleito e Camargo, aumente o som, sai do chão.

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1: E agora o nosso quadro Perfil do Artista traz para você Banda Calypso. Formada originalmente em 1999, a banda conquistou o Brasil no início dos anos 2000. Eles emplacaram grandes sucessos como A Lua Me Traiu, Vendaval e Para Me Conquistar. Ao longo da sua trajetória, o grupo lançou diversos álbuns marcantes, com destaque para o volume 8 de 2005, que ultrapassou a marca de 1,8 milhões de cópias vendidas. A banda chegou ao fim em 2015 por motivos pessoais, tá bom? É, beleza. Mas a música em si que a gente vai colocar agora pra você aqui no nosso Pegada 87 é a música Quem Ama Não Deixa de Amar. A canção é um dos grandes sucessos do brega romântico brasileiro. A faixa é um dueto emocionante com o cantor Amado Batista e narra a história de um casal que enfrenta as dores de uma separação e o desejo de reconciliação. Chegando então para vocês aí, Banda Calypso com Amado Batista, Quem Ama Não Deixa de Amar, aqui no Perfil do Artista. Bora lá? Aumente o som e vem comigo.
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0: E é isso aí, gente. Olha só, finalizamos com Léo Magalhães, com Norinha, música Norinha. Bora tomar aquela aguinha e voltamos já já. Sai daí não, voltamos já com muito mais no Pegada 87.
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3: Muito bem, estamos de volta com o nosso programa
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3: Ah, e aí, já aproveitou, já ligou pra gente através dos nossos canais de comunicação e aproveitando e falando pra vocês também, hein, gente? Estamos aí nas redes sociais, bora lá, gente, bora curtir, comentar, compartilhar todos os nossos trabalhos que nós fazemos aqui especial pra vocês. Então vem comigo, aumente o som, sai do chão, bora pra cima! E chegando pra vocês, Léo Chaves com Gustavo Lima, aqui pra vocês no nosso Pegada 87.
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bem, gente, chegamos ao final dessa edição de terça-feira do nosso programa Pegada 87. Espero que vocês tenham gostado, porque olha, foi feito com muito amor e carinho a todos vocês. E é claro, gente, prometo voltar à nossa próxima edição, tá bom? Amanhã, quarta-feira, aquele programa arretado. A gente vai trazer muita coisa boa na nossa bagagem pra oferecer pra você, tá bom? Convida todo mundo aí, hein, nesse mesmo horário, pra ouvir aí com o vidinho colado na nossa radinha preferida. 87 FM. Beijo, beijo, beijo no coração, saúde e paz. Deus no coração, o resto é você que faz, bebê. E chegando pra fechar com chave de ouro, João Bosco e Vinícius com Maiara e Maraísa, música Fim da Noite. Até a próxima, tchau, tchau.

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7: E na estrada de hoje a gente fala de Praia da Pipa, no Tibau do Sul, no Rio Grande do Norte. Com uma praia mais linda que a outra, a região da Praia da Pipa, que é considerada uma das melhores praias do Brasil, é aquele destino perfeito para quem quer curtir um lugar à beira do mar, que tem tanto sossego quanto um pouco mais de agito. O lugar tem uma beleza exuberante, com praias belíssimas, onde se formam piscinas naturais ou onde você pode apreciar golfinhos saltando livremente. Vale a pena fazer mais do que um simples passeio de um dia saindo de Natal e dedicar alguns dias a explorar com calma as belas praias da região, como a Baía dos Golfinhos, cercada por falésias, e a Praia do Madeiro.
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5: Paulista FM, 9:51.
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0: Louvado seja nosso Senhor Jesus Cristo, para sempre seja louvado, queridos irmãos e irmãs, a paz de Jesus esteja na sua vida, na sua casa, onde quer que você se encontre. Hoje, terça-feira, por excelência, nós celebramos Jesus das Santas Chagas, e de modo especial hoje, porque estamos em plena festa das Santas Chagas de nosso Senhor Jesus Cristo. Sim, segundo dia da festa das Santas Chagas, e na terça-feira sempre lembramos as Santas Chagas de nosso Senhor. Ofereço este programa a todos os líderes mensageiros das capelinhas, todas as famílias que recebem as capelinhas e também aqueles que rezam o terço das Santas Chagas, os devotos e devotas de Jesus das Santas Chagas. Lembro a todos, nós estamos no 8º dia da novena. São Pio de Pietreutina, rogai por nós. São Pio de Pietreutina, intercedei por nós. Quero saudar, a partir da Rádio Evangelizar, de onde tudo começa, das rádios irmãs, cujos nomes cito neste momento. Saúdo a você pela TV Evangelizar, sinal digital em todo o país, em várias cidades, canal aberto, pelo YouTube Padre Manzotti Oficial. Já fizemos a quaresma do Arcanjo Miguel, pedindo a graça de recomeçar. Se você não fez, faça depois do programa a quaresma de São Miguel. Dai-nos, Senhor, a graça de recomeçar. Pelo aplicativo da Associação Evangelizar é preciso, o sinal chega no mundo inteiro e também pelas plataformas digitais. Amado povo de Deus, vamos juntos, novena de São Pio de Pietreutina, Jesus das Santas Chagas, em nome do Pai, do Filho e do Espírito Santo. Amém. Naquele tempo, a mãe e os irmãos de Jesus aproximaram-se, mas não podiam chegar perto dele por causa da multidão. Então, anunciaram a Jesus: tua mãe e teus irmãos estão aí fora e querem te ver. Jesus respondeu: minha mãe e meus irmãos são aqueles que ouvem a palavra de Deus e a põem em prática. Sempre me proponho a explicar. A mãe, sabemos que é Nossa Senhora. Os irmãos, sempre a igreja interpreta como os primos de nosso Senhor, primo e irmão. Filhos de pais, mães que se casaram, irmãos que se casaram, primo e irmão. Segundo ponto, aqui, Jesus não desfaz da família, ele alarga o conceito de família. Ele coloca-nos e nos inclui nos laços familiares. Quem é minha mãe? Quem são meus irmãos? Quem ouve a palavra de Deus e a põe em prática? Podemos fazer parte desta família de Jesus. Somos convidados a isto, mas é preciso ouvir a palavra de Deus, não só ouvir, mas praticar. Senhor, dai-me esta graça, essa disposição de ouvir a tua palavra e pôr em prática a tua palavra. Senhor, pelas tuas santas chagas, hoje, mais do que nunca, em plena festa das santas chagas, nós queremos te pedir a graça, primeira, de sermos da tua família. sermos, de fato, ouvintes atentos da palavra e praticar a palavra. Esta é a graça que pedimos na vida espiritual. Insista nisso. Segundo, podemos colocar diante das santas chagas de Jesus hoje, por intercessão de São Pio de Pietrelcina, as nossas necessidades, os nossos pedidos, nossos clamores. Senhor Jesus, nós pedimos por milhares e milhares de pessoas que mandam suas intenções na enfermidade física, pessoas com câncer, com órgãos que estão paralisando, pessoas que estão submetidas a hemodiálise, outros que estão esperando cirurgia, diagnósticos que foram dados que causaram grande sofrimento e ainda estão na fase de preparação para começar o tratamento. E me vêm vários nomes de pessoas que estão nesta fase. Você pode colocar estas pessoas hoje, Jesus, pelas tuas santas chagas, pela sua infinita bondade, pela sua infinita misericórdia. Olhai também por aqueles que passaram e estão passando por crises dentro do matrimônio, problemas de relacionamento, traição, e não sabem que decisão tomar. Te clamamos, Senhor, por pessoas que estão na profunda depressão, prostrados, angustiados. Nas tuas santas chagas eu entrego minha família. Eu entrego os meus problemas. Diga quais são os seus problemas. Eu entrego a minha vida, Jesus. Hoje, ontem e sempre, coloco na tua presença, Senhor. Vai rezando, filho. Clame qual é a graça que você quer pedir nesta festa das Santas Chagas, nesta festa deste ano. Insista, insista. Repita de novo, para que possa dizer obrigado, Senhor, pela graça recebida. Basta uma gota do teu sangue e eu serei curado. Basta uma gota do teu sangue e eu serei libertado. Basta uma gota do teu sangue, Senhor, e a minha família será transformada. Eu proclamo, Senhor, esta graça, porque eu acredito, porque eu creio, porque eu confio. Amado Deus e Senhor, atenda o nosso pedido. Quero lembrar a você que você pode mandar suas intenções agora pelo QR Code que está na tela. Você pode mandar as suas intenções pelo 0800-410-6060. Você pode mandar as suas intenções pelo WhatsApp 41-3221-6060. Intenções para a festa das Santas Chagas. Você tem um lugar em nosso coração. Voltamos já.
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0: E o convido também rezarmos hoje, colocando nas santas chagas de Jesus tantas regiões que estão passando por dificuldades devido às chuvas. Rio Grande do Sul, um dos estados mais atingidos, 3 mortos e muitos danos a 119 municípios, 485 mil pessoas afetadas, Caxias do Sul, também em grande chuva, colocar diante de Deus tantos estragos, Santa Catarina, litoral sul, Paraná, diversas regiões, temporal de granizo em vários bairros da região metropolitana de Curitiba, Rio de Janeiro e São Paulo também está com alerta de tempestade. Portanto, colocar diante de Deus todas as pessoas, todas as vítimas, todos os que estão sofrendo e tiveram grandes perdas, a maior a vida e também perdas materiais. Nossa oração, solidariedade e súplica a Deus por estas pessoas. Amado povo de Deus, escute esse testemunho, por favor.
1: Meu nome é Socorro, sou da cidade de Quixadá, Ceará, e hoje vim dar meu testemunho da graça que eu recebi na novena de Padre Pio.
0: Amém.
1: No momento que o Senhor falou, filha, peça grande, eu de joelho pedi, fiz meus 3 pedidos.
0: Sim.
1: E era uma causa da justiça que fazia muito tempo que estava na justiça.
0: Certo.
1: E que eu não tinha mais esperança em receber.
0: Olha aí.
1: Padre, hoje meu esposo ligou avisando que tinha dado tudo certo.
0: Amém.
1: Graça alcançada é graça recebida. Toca o sino, sacristão.
0: Deus seja louvado, querida Socorro, Quixadá, Ceará. Lá tem a Rádio Central FM, Cultura FM, Dom Aurélio Pinto de Souza, da Diocese de Quixadá. Filha de Deus, que a paz de Jesus esteja com você. Alô, filha de Deus?
2: Sim, eu abençoo, padre.
0: Deus abençoe, filha de Deus. Você fala de onde?
2: Eu falo de Sergipe.
0: Minha saudação. Você que fala de Sergipe, pediu anonimato. O que está acontecendo agora? Peço a gentileza que fale mais forte e mais alto.
2: Então, padre, eu sou casada desde os meus 16 anos com uma pessoa.
0: Uhum.
2: E depois de 16 anos a gente conviver junto, a gente oficializou nosso casamento no religioso.
0: Certo.
2: E depois do religioso, nós temos 20 anos juntos, temos um casal de filhos.
0: Uhum.
2: E já temos uma netinha.
0: Uhum.
2: E o que está acontecendo é que de abril para cá, eu já estava desconfiada, mas de abril para cá, eu percebi que tem uma pessoa envolvida no nosso casamento, junto com meu marido. E no dia 30 de abril eu descobri algumas conversas, e nessas conversas ela dizia que amava muito ele e que ele retribuiu dizendo que amava. E aí eu enfrentei ele, confrontei de todas as formas. Essa pessoa não me enfrentou, mas enfrentou a minha filha, que era de menor, em público. E aí, ele de dar assistência à própria filha, tá demonstrando que tá do lado dessa pessoa. Eu já fiz muita, já arrumei minha mala várias vezes para ir embora, mas eu não tenho coragem de ir. E também não tô, financeiramente, eu não tenho condições de fazer uma separação.
0: Entendi.
2: E aí, padre, eu não sei mais o que fazer da minha vida, porque ele diz uma coisa agora, mas na mesma hora ele tá conversando com ela pelo celular 24 horas. É à noite, vai dormir 10h30, 11 horas da noite conversando com ela. E eu não sei mais o que fazer sobre isso.
0: Entendi. Lamento profundamente por você estar passando isso depois de 36 anos juntos, 20 de casados.
2: 20, isso, nós temos 20 anos de casados, juntos todos, ao todo 20
0: ao
2: anos.
0: Ao todo,
2: juntos.
0: Tá certo.
2: Isso.
0: Lamento por isso, com filhos. Filha, veja. Você, ao mesmo tempo que quer continuar, não quer. Gostaria,
2: então,
0: gostaria de separar, mas diz não ter condições. Ao mesmo tempo, ele não esconde de você, pelo que eu estou entendendo, ele não esconde de você que continua tendo esse diálogo com ela e um relacionamento, é isto?
2: Isso, ele disse que não tem nada com ela fisicamente, mas no telefone ela manda bom dia, chama de meu amor. É, tudo que acontece ao nosso redor aqui, ela sabe, porque ele manda mensagem dizendo que se tá na rua, se não tá, o que tá fazendo, o que deixa de fazer. Então, isso aí foi me desgastando bastante. E eu fiquei sem saber o que fazer da minha vida.
0: Quando você fala para ele, veja, quando você conversa com ele, apesar de que ele pode mentir e está sendo mentiroso, foi mentiroso e está sendo mentiroso.
2: Sim.
0: Mas ele diz querer largar essa mulher?
2: Então, ele quer ficar, pelo que eu entendo dele, é que ele quer ficar com as duas coisas, só que ele diz que ela é só a amizade. Mas é uma amizade que nas conversas acaba sendo muito mais além do que uma amizade. Porque ele disse que não convive com ela, não tem contato físico com ela, né? Corpo a corpo. Mas pelo celular, é como se eu fosse a segunda opção. Eu me sinto...
0: É assim que você se sente?
2: Isso que eu falei. É, briguei, reclamei.
0: E você...
2: Os nossos filhos enfrentaram ele também. E ele bloqueia hoje. Quando é amanhã, ele está desbloqueando de novo e conversando com ela.
0: Teus filhos têm quantos anos?
2: Meu filho tem 19 e minha filha tem 17 anos.
0: Tá. Veja, se você falou que não tem condições, mas se você arrumasse um emprego com os teus filhos também trabalhando, você não se sustentaria?
2: Sim, então é isso, padre. Há muito tempo que eu estou procurando emprego.
0: Eu digo,
2: como moro na parte do interior, é muito mais complicado.
0: Eu digo isso porque realmente você caiu na real. Você está sendo a segunda opção. E pelo que vejo, não há um desejo dele de mudar.
2: Ele me deixa confusa, padre. Ele me deixa confusa. Porque assim, eu digo, não tá dando certo, vamos separar e tal. Aí ele disse, se você quer isso, eu vou fazer. Mas eu tô sozinha, já disse que eu não tô com ela, que eu fico 24 horas com você. Ele fica comigo, padre. Mas acho que o pensamento e o celular diz outras.
0: É, aí é uma decisão sua. É uma decisão realmente sua e pedir a Deus, Senhor, me ilumine que decisão eu vou tomar. No entanto, essa história de fazer mala, desfazer mala, não cabe mais.
2: É, isso não dá mais.
0: Tem que parar assim. Com isso.
2: Uhum.
0: Quando for para tomar uma decisão, seja de um lado, seja de outro, que seja uma decisão correta. Por quê? Porque se você quer ficar junto... Vocês hoje acabaram ficando mais distante do que nunca. Estou errado?
2: Sim.
0: Então, vocês já estão distantes. Cada um para o seu lado. Sempre quando estão perto, vocês não estão bem. Você está pensando em o que eu vou fazer para chamar a atenção. O que eu vou fazer para ele ficar comigo. E, na verdade, isso só vai azedando cada vez mais. Então, se os dois tomarem uma decisão de continuar a vida, tem que ser uma decisão dos dois e verdadeira. Se for para separar, não é fazer a mala e desfazer, é fazer e tomar atitude de uma vez. Então, peça a Deus, Senhor, me dê um discernimento, repita comigo, Senhor. Me dê um discernimento. O que devo fazer neste relacionamento? Eu creio, Senhor, no teu poder.
2: De restaurar meu matrimônio.
0: Mas dai-me sabedoria de como agir.
2: E força para tomar a decisão.
0: Amém. Deus abençoe. Eu volto já e volto com a leitura orante. Nós estamos na leitura do profeta Elias. Volte comigo.
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0: Nós vamos para a leitura orante, vai pegando a sua Bíblia, 1 Reis, capítulo 17, de 8 seguintes, mas nós estamos em plena festa das Santas Chagas, e hoje é o segundo dia. Quero destacar, às 11h30, portanto, daqui a pouco, gente, Curitiba, região metropolitana, venha para o Santuário de Nossa Senhora de Guadalupe, Jesus das Santas Chagas. Muitos estão acompanhando lá ao vivo, está aí as imagens, já esperando a missa. Lembrando que você de todo o Brasil acompanha pela TV Evangelizar, Rádio Evangelizar, YouTube Padre Manzotti. Lembrando que também outro destaque é hoje à noite, às 19 horas, encontro presencial dos devotos e, dos líderes mensageiros das capelinhas de Jesus das Santas Chagas. Eu estarei presente e você vai acompanhar também pela TV Evangelizar, YouTube Padre Manzotti. À tarde, às 13, cantora Suelen Ferraz, às 14, sorteio Andy Gon. E às 15 horas, atração Cicense, 16 horas, Adriano Tarouto, 19 às 18, terço das Santas Chagas no Santuário, e depois a Santa Missa às 18 horas, também no Santuário de Guadalupe. Lembrando que nós temos, fora do Santuário, um lugar de também celebração e festa com as barracas. Filho amado, lembro que amanhã, festa das Santas Chagas, toca a corneta sacristão. Amanhã é dia de São Pio de Pietreutina. Venham caravanas, povo de Curitiba, região metropolitana, não perca. Amanhã, 11h30, São Pio de Pietreutina. Quem quiser participar, às 15 horas, gravação do Rede Vida com Taeme, aberto ao público. Às 19 horas, tem missa, show e missa com Padre Ezequiel Dal Pouso. Quinta-feira, nós temos o Trido. Lembrando, horário alternativo, 16, 17 horas, eu presido. Sexta-feira, segundo dia do Trido, à noite, 19 horas, show Padre Reginaldo Manzotti. Sábado, terceiro dia do Trido, e às 19 horas, a procissão. Procissão com velas. Venham com velas e vamos fazer aquela belíssima, forte procissão, contemplando as chagas dolorosas de Jesus na Via Sacra Ensenada. E domingo, dia todo das Santas Chagas, terminando com a Santa Missa. Veja a imagem, milhares e milhares de pessoas no sábado. Venha conosco. Agora, Bíblia aberta, cartilha de oração.
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0: E hoje, 1 Reis, capítulo 17, versículo 8. Havia grande seca em Israel. Lembre-se disso. Versículo 8. Então o Senhor disse a Elias: apronte-se e vá até a cidade de Sarepta, perto de Sidom, e fique lá. Eu mandei que uma viúva que mora ali dê comida para você. Então Elias foi para Sarepta. Quando estava chegando ao portão da cidade, ele encontrou a viúva, que estava catando lenha. Elias disse a ela: por favor, me dê um pouco de água para beber. Quando ela ia buscar a água, ele a chamou e disse: e traga pão também, por favor. Você prestou atenção? Viajou? Não, por favor, atenção. Deus o manda a Sarepta e disse: eu mandarei uma viúva lhe dar de comer. Quando ele estava no portão da cidade, ele viu a viúva e disse: primeiro, por favor, me dê um pouco de água para beber. Quando ela ia buscar água, ele chamou e disse: traga pão também, por favor. Porém, ela respondeu: juro pelo Deus vivo, Senhor, não tenho mais pão. Só tem um punhado de farinha de trigo numa tigela e um pouco de azeite num jarro. Estou aqui, catando dois pedaços de pau para cozinhar alguma coisa para mim e para meu filho. Vamos comer e depois morreremos com fome. Versículo 13. Disse Elias: não se preocupe. Vá preparar sua comida. Mas primeiro faça um pãozinho com a farinha que você tem e traga para mim. Depois, prepare o resto para você e para seu filho. Pois o Senhor Deus de Israel diz isto: não acabará a farinha da sua tigela, nem faltará azeite no seu jarro, até o dia em que eu, o Senhor, fizer cair chuva. Então a viúva foi e fez como Elias tinha dito. E todos eles tiveram comida para muitos dias, como o Senhor havia prometido por meio de Elias. Não faltou farinha na tigela, nem azeite no jarro. Palavra do Senhor. Graças a Deus. Você prestou atenção no texto? Que é maravilhoso. O grande Elias e a viúva de Sarepta. A torrente seca, a do Carite. Deus não abandona Elias. Ele disse: levanta-te. Ele tinha prometido que sustentaria Elias, primeiro com um corvo. Agora levanta-te e vai até Sarepta de Sidônia. Ali ele encontra uma viúva. Lembremos que uma viúva na sociedade era algo lastimável. Pessoas vulneráveis, uma viúva era vulnerável. Geralmente pobre economicamente. E é justamente a esta a quem Deus irá se valer para cumprir a promessa com Elias e mostrar o quanto Deus cuida do seu povo. A primeira palavra é: me dê um pouco d'água. Depois, me dê o pão também. E ela fala a realidade: eu estou aqui, juro por Deus, eu vim pegar dois pedaços de madeira para fazer o último pão, eu não tenho mais nada, um pouquinho de farinha, um pouquinho de óleo. Elias diz: não se preocupe. Ou numa outra versão: não temas. Não se desespere. A mulher olha para a farinha e vê o fim. Elias olha para a palavra de Deus e anuncia a possibilidade. Ela olha para aquilo que possui. Deus está olhando para aquilo que Ele pode fazer. E fica uma pergunta no ar e voltaremos rezando este texto. Nós estamos olhando para a farinha, para o óleo, naquilo que está acabando em nossa vida, ou estamos olhando para aquilo que Deus pode fazer, o milagre que Deus pode fazer? Estamos olhando para a nossa pobreza ou para a grande transformação que Deus pode fazer em nós? Eu volto já.
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9: A alegria abre, a tristeza fecha o coração. São Francisco de Sales.
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0: E na continuidade da leitura orante de hoje, Elias 17, de 1 a 15, somos chamados a olhar para Elias, que Deus havia prometido e não o desampara. Secou o carite, mas vai, eu vou cumprir o que prometi. Uma viúva lhe sustentará. Somos chamados a olhar para a viúva. Repito, ela olha o fim da farinha. Elias olha a palavra de Deus e a possibilidade. Ela olha para aquilo que possui. Deus olha para aquilo que pode fazer. Por isso o profeta diz: não tenhas medo. Um outro aspecto importante para a nossa leitura orante: a farinha e o azeite. Faça um pequeno pão e me dê, depois você comerá com teu filho. A mulher precisa dar um passo da fé, ela não tem garantias. Assim somos nós. Somos chamados a, sem garantias, dar um passo na fé. Eu vou cumprir o que o homem de Deus me pediu. Eu vou cumprir a vontade de Deus e sei que Deus não falhará. Que Deus não falhará na sua palavra. E a palavra de Deus estava na boca de Elias. A mulher deu um passo na fé. Outro aspecto muito importante: o milagre não é excesso. O milagre é sustento. Não faltou mais farinha, não faltou mais o óleo, mas cada dia tinha que ir lá retirar a farinha e o óleo, lembrando a providência divina. A mulher, a viúva de Sarepta, uma mulher que acredita. Eu e você somos chamados a nos perguntar: vamos ficar com o último pão? Comer para morrer? Ou vamos acreditar na promessa do Senhor de que a vasilha não vai secar? De que a tigela não ficará vazia? Senhor, a exemplo da viúva de Sarepta, levai-me a ter fé, a dar o pouco que tenho. Quando eu olho para o fim, Deus vê o começo. Amém. Esta foi a leitura orante do dia de hoje. Hoje é dia de lembrar os líderes mensageiros das capelinhas de Jesus das Santas Chagas. E convido você por acaso, poderia se tornar um mensageiro da capelinha de Jesus das Santas Chagas? 0800 410 60 60. E hoje, mais do que nunca, na festa das Santas Chagas, quero lembrar as fotos de Francisco Costa, de Maracanaú, Ceará. Olha quanta gente! Rosângela Paiva, São João del Rei, Minas Gerais. Perceba que esta devoção cresce no Brasil inteiro e no mundo inteiro. Quantas capelinhas! Maria Lúcia Cardoso, de Dourados, Mato Grosso do Sul, meu abraço. Nilza Rosa Teixeira, de Presidente Médici, Rondônia. Ana Paula Carneiro, Rosana, São Paulo. Na igreja, quantas capelinhas, gente, estou em pasmo. Gorete Fernandes, de Criciúma, Santa Catarina, família reunida. Adriana Teixeira Morim, de Teresina, Piauí, minha saudação. Conceição Aparecida Martins, de Formosa, Goiás, Deus os abençoe. Fábia Nascimento de Alencar, de Mâncio Lima, Acre. E também João Vitor Frauches, de Terra Rica, Paraná, Três Morrinhos, meu grande abraço. Torne-se um líder mensageiro da Capelinha de Jesus das Santas Chagas. E hoje, se você quiser saber mais, às 19 horas, pela TV, pelo YouTube, Padre Manzotti, estarei conduzindo o encontro com as líderes. Os líderes. Aparecida, que a paz de Jesus esteja com você.
1: Amém, Padre, com o Senhor também.
0: Bom dia.
1: A sua bênção, Padre.
0: Deus abençoe, querida. Você fala de onde?
1: Eu falo de Jundiaí, São Paulo, Padre.
0: Meu abraço a Jundiaí, a todo o estado de São Paulo, pois não, querida?
1: Amém. Padre, primeiramente eu quero falar para o senhor e gritar para o mundo, eu sou um milagre de Jesus da Santa Chaga.
0: Deus seja louvado, que coisa boa. Conte para nós, querida.
1: Padre, em junho de 2025, eu fiquei internada 52 dias.
0: Certo.
1: Uma endocardite, duas pneumonias bacteriana e viral.
0: Misericórdia.
1: Dois trombos no pulmão. Tive septo renal.
0: Meu Deus.
1: E enfisema pulmonar. O laudo conclusivo dos médicos, padre, era morte.
0: Certo.
1: Eu não viveria, eu não amanheceria.
0: Sim.
1: Mas eu vou dizer uma coisa para o senhor. Aquela noite, ao lado de uma filha que me acompanhava, eu cantei, eu rezei para Jesus da Santa Chaga.
0: Certo.
1: E a música do Padre Pio com o senhor. E eu vou dizer uma coisa para o senhor. 52 dias de internação.
0: Sim.
1: Era um celular debaixo do meu travesseiro, acompanhando evangelizar hora a hora, padre.
0: Certo.
1: E por dia nenhum, por minuto nenhum, eu perdi a minha fé.
0: Amém. Amém.
1: Aquilo era uma coisa incrível, porque eu não sentia o que eles falavam.
0: Certo.
1: Que a morte estava perto, Jesus estava mais perto ainda.
0: Isto.
1: E eu só não testemunhei isso na festa da Santa Chagas o ano passado, porque eu estava um pouco ainda sem condições de
0: entendo,
1: falar.
0: Entendo.
1: Mas eu não podia passar o dia.
0: Claro, a segunda
1: essa festa,
0: festa,
1: padre, sem falar isso. Quando tudo é impossível para você, quando tudo é impossível para a medicina, lembra que existe alguém maior.
0: É verdade.
1: Lembre de Jesus da Santa Chagas.
0: Filha,
1: padre, a minha alegria
0: válido
1: hoje era ser testemunha, era ser mensageira da capelinha.
0: É.
1: Mas eu sou deficiente visual total, padre.
0: Entendo. Eu compreendo.
1: E não seria possível isso. Então, o que eu faço? A minha filha já testemunhou isso para o senhor. Mas agora.
0: Certo.
1: Viviane de Jundiaí testemunhou essa graça minha para o senhor.
0: Mas
1: hoje,
0: tinha que
1: como
0: ser
1: do... eu não posso. Oi?
0: Tinha que ser dos seus lábios, Brasil e o mundo inteiro
1: é,
0: escutar.
1: Por isso que eu estou aqui, padre.
0: Isso.
1: Como eu não posso ser mensageira, eu procuro sempre pedir na evangelizar. A minha filha esteve aí já pagando a promessa dela que ela fez na minha doença de ir até o santuário.
0: Certo.
1: Eu prometi no hospital e o meu marido em casa fizemos a mesma promessa, sem um falar para o outro. A gente ir até o santuário aí.
0: Certo.
1: Ainda não houve oportunidade, padre, mas eu tenho confiança como eu tenho que eu vou.
0: Isso mesmo.
1: Estou falando com o senhor hoje.
0: E quando vier, avise com antecedência que eu quero que a senhora dê de novo esse testemunho dentro do santuário. Aparecida, você começou dizendo, eu sou o milagre de Jesus da Santa Chagas. E
1: isso,
0: de fato.
1: Padre.
0: Porque...
1: por quanto precisar, eu falo.
0: Louvado seja Deus. Por quê? Porque diante daquele diagnóstico, era falência múltipla. Era realmente a morte. E Deus te reanimou para você ser uma prova viva do poder de Jesus das Santas Chagas. Então diga, graça recebida.
1: Graça recebida, graça testemunhada. Toca o sino, toca o trompete, toca tudo, sacristão.
0: Deus abençoe, querido. Eu tenho que ir para o intervalo. Meu abraço carinhoso. E eu volto já. Volte comigo.
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E eu assino para a caravana que já chegou de Nova Serrana. Meu abraço, Minas Gerais. Que alegria tê-los conosco. Um abraço. Daqui a pouco, às 11h30, estamos juntos para a Santa Missa. Hoje, aniversário de Dom Joaquim Pertinês Fernandes, da Diocese de Rio Branco, Acre. Aniversário da cidade, FM, Caratinga, Minas Gerais. Vida Nova FM, Jaboticabal, São Paulo. TV Evangelizar, canal 28.1 de Francisco Beltrão, Paraná. TV Evangelizar 29.1 de Socorro, São Paulo. 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Fiz às 9h30, você pode logo depois, assim que terminar o programa, e nós vamos rezar. Senhor, ajude-nos a recomeçar nossa vida, a dar uma virada. Ajude-nos a recomeçar. 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E chegou a hora, querido povo de Deus. Tome o Jornal do Evangelizador, na página 7. A novena, São Pio de Pietrelcina, oitavo dia.

no mundo a vossa compaixão. Por isso, por intercessão deste grande santo, São Pio de Pietrelcina, dai-nos a graça de que tanto necessitamos. Qual é a graça? Você do mundo inteiro que está me acompanhando, hoje, oitavo dia, mas às vésperas, amanhã é dia de São Pio, peça grande. Jesus, a exemplo de São Pio, dai-nos a graça de nos unir à vossa paixão, nos abrigar em suas santas chagas e desfrutar de sua gloriosa ressurreição. Jesus, por intercessão de São Pio, concedei-nos as graças de que necessitamos para realizar neste mundo a nossa vocação e a nossa missão. São Pio de Pietrelcina, ajudai-nos a viver como cristãos, a buscar o perdão e a cura de nossas feridas. São Pio de Pietrelcina, dai-nos mais amor à Eucaristia. São Pio de Pietrelcina, curai nossas feridas pela confissão. São Pio de Pietrelcina, fortalecei os enfermos. São Pio de Pietrelcina, animai a nossa vida de oração. São Pio de Pietrelcina, rogai por nós. Pegue os objetos, pegue a água, pegue as fotos, o remédio. O Senhor esteja convosco. Ele está no meio de nós, trazendo mais uma vez todos aqueles que sofreram com os vendavais, tempestades, chuvas, trazendo esta realidade, mas colocando todas as caravanas que já chegaram, outras que virão, outras que vieram, e assim que está acontecendo a semana inteira, abençoai, Senhor, a água, a roupa dos enfermos, as fotos de família, abençoai e santificai por intercessão de São Pio de Pietrelcina, Nossa Senhora do Carmo, nos méritos das santas chagas, em nome do Pai, do Filho e do Espírito Santo. Amém. Até daqui a pouquinho, às 11h30, Santa Missa. Filhos e filhas, eu me despeço com o terço das Santas Chagas, YouTube Padre Manzotti. 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

0: esta dezena, por todos os jovens que estão nos acompanhando e por vocês, jovens, para que vocês sigam o caminho daquele que deu a vida por você, e que todos os jovens sejam protegidos de todos os ataques dos inimigos.
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Bom dia, tudo bem? Hoje nós estamos vivendo terça-feira, dia 22 de setembro, ano 2026, né? Estamos aí vivendo a terça-feira do dia 22, primavera chegou, meu amigo. Desejando para você uma boa primavera. Para você que tá ligado junto com a gente, curtindo a nossa programação, o nosso muito obrigado a todos pela audiência. Hoje, nesta terça-feira de muita chuva aqui no estado de São Paulo. Voltou a chover no município de Torre de Pedra e região, principalmente aqui na nossa região do Polo Cuesta, né? Informações de chuvas que atingiram a região também de Guareí e entre outras cidades. A cidade de Avaré, debaixo d'água, mais uma vez, o temporal que atingiu a madrugada desta segunda-feira para terça-feira, durante a madrugada, foi forte chuva aqui na região de Torre de Pedra. Também cidade de Avaré teve vários transtornos, árvores que voltaram a cair e várias regiões com problemas aí devido às chuvas que ocorreram na região. Mas a notícia que mobiliza hoje o país é sobre a aeronave, né? O helicóptero que está desaparecido com o cantor Rick, da dupla Rick Renner, juntamente também com o empresário e outras pessoas a bordo desta segunda-feira. O último contato, segundo as informações, né, foi por volta aí das 15 horas, onde teve algumas imagens publicadas em redes sociais por um dos membros que se encontra dentro da aeronave, né? Portanto, nesse momento, os bombeiros, desde as primeiras horas ontem do desaparecimento deste helicóptero, há uma grande mobilização na região de Santa Catarina, né? Hoje amanheceu o pessoal dentro da região, onde tem vídeos que pode ser e ajudar na localização da aeronave. Estamos aqui rezando, pedindo a Deus para que ele ilumine, né, a todos que estão ali na busca. As famílias estão muito tristes, né? Agora a esposa do Rick mesmo publicou uma foto dele, né, e fala em meio à angústia das buscas na Serra Catarinense. A esposa do cantor, Geralda Helena, quebrou o silêncio na manhã dessa terça-feira, dia 22, e nos stories, né, nos stories do Instagram, ela compartilhou uma cena de série bíblica, né, com a mensagem de fé: surgirá um testemunho tão grande que será impossível dizer que não foi Deus. Portanto, é a mensagem que ela deixou, né? Nesse momento de apreensão, é bom que as pessoas tenham consciência, né, que são seres humanos. Hoje, pela parte da manhã, diversas publicações, né, que não condiz com a realidade, não condiz aí com a verdade, né? Publicações que acabam não ajudando de jeito nenhum. Nem tão com aquela oração, né? As pessoas que estão com o coração triste nesta terça-feira, aguardando aí respostas, né? A corrente de oração pelo Rick e toda a tripulação. Os bombeiros, eles retornaram, né, agora pela parte da manhã, na madrugada, as buscas pelo helicóptero que levava o cantor Rick, da dupla Rick Renner, desaparecido na Serra Catarinense. O trabalho está muito difícil por causa da serração intensa que cobre toda a região, né? As equipes estão concentradas em uma faixa de 30 quilômetros entre Vaca Gordas e Urubici e Morro Agudo, após um novo sinal de celular de um dos ocupantes ser detectado. A busca ganhou reforço nesta manhã com mais bombeiros da cidade de Lages, Curitibanos, Urubici e São Joaquim. E eles utilizam também cães farejadores, né? São mais de 20 bombeiros, 7 viaturas e 2 drones com câmeras térmicas, trabalhando sem parar desde ontem à noite. O helicóptero decolou de Porto Belo com destino a São Joaquim e levava o cantor Rick e também o empresário Bruno Avelar, né? Entre o videomaker e o piloto. Vamos manter a fé, a oração, para que todos sejam encontrados bem. Deus no comando, que Deus
abençoe, que até o finalzinho do nosso programa, quem sabe a gente já pode ouvir uma notícia boa referente a esse desaparecimento. Né? Muito triste com toda essa situação. Eu que conheço o cantor Rick pessoalmente, uma pessoa maravilhosa, do bem, tivemos a oportunidade de entrevistar o Rick duas vezes e ele simplesmente atendia com muito carinho, participou de um grande aniversário da rádio. Então a gente fica muito feliz de ter encontrado com uma pessoa tão boa e a gente espera encontrá-lo mais uma vez de uma forma, quem sabe, tão breve, né, meu amigo? É energia e positividade acima de tudo. Não podemos perder nunca a esperança, porque quando a gente acredita que tem um ser maior, seja a vontade de Deus. E nesse momento, as equipes estão na serra, é uma dificuldade tão grande, né, gente? Porque ali, naquela região, acontece uma grande turbulência de água, chuvas que caem, né? Tem outra publicação que nós publicamos hoje, referente à região de Santa Catarina. Carro é arrastado por enxurrada e bombeiros resgatam vítimas ilhadas de bote durante a noite em Santa Catarina. Quatro cidades decretaram emergência, uma noite de terror ali na Serra Catarinense. Então você imagina, quem está embaixo está vivendo toda essa cena, né? De terror. Imagina quem estava lá sobrevoando com um helicóptero, né? O resgate dramático ocorreu na noite desta segunda-feira, dia 21, na localidade de Pericó, entre Urubici e São Joaquim, em meio ao temporal que castiga Santa Catarina. Um carro foi arrastado pela correnteza e os ocupantes ficaram ilhados. Os bombeiros tiveram que entrar de bote para fazer o resgate em meio à enxurrada. Chuva forte e visibilidade quase zero. A mesma chuva que atrapalha as buscas pelo helicóptero do cantor Rick já deixou um rastro de estragos. Mais de 150 pessoas ilhadas só no sul do estado. 55 ocorrências de resgates atendidas entre a tarde, noite e madrugada. Os municípios com alagamentos, quedas de árvores, pontes submersas e granizo. Quatro cidades já decretaram situação de emergência, entre elas Criciúma, que teve o rio transbordado, e 15 ruas interditadas. Outras como Turvo, Meleiro, Timbé do Sul e Forquilhinha também registram ocorrências graves. A Defesa Civil colocou a região em alerta vermelho para tempestades severas e orientações. E não tente atravessar áreas alagadas. Pessoal que está nessa região aí, a gente tem uma grande audiência no Brasil inteiro, gente. É Rio Grande do Sul, é Santa Catarina. Ali eu conheço muito bem a Serra de São Joaquim, conheço aquela região ali de Santa Catarina. E as dificuldades é tão grande, né? É uma área, praticamente agora com essa chuva, se torna mais difícil ainda para o corpo de bombeiros, para a Defesa Civil, para o pessoal que procura ali o helicóptero desaparecido, né? E nesta madrugada, o aparelho do piloto do helicóptero que levava o Rick, apresentou atividade durante a madrugada. O aparelho utilizado pelo piloto do helicóptero que levava o cantor Rick da dupla com Renner apresentou atividades entre dois momentos durante a madrugada, cerca de 12 horas após o desaparecimento da Serra Catarinense. As atividades teriam sido registradas quando as equipes já faziam buscas intensas na faixa de 30 quilômetros, entre Vaca Gorda e Morro Agudo. As informações reforçam a linha de investigação que utiliza o cruzamento de sinais e celular para tentar localizar a aeronave que está sumida desde ontem à noite. Bombeiros, PM e a FAB continuam no local com drones térmicos, cães, farejadores e busca a pé, a cavalo e de quadriciclo, mesmo com muita cerração, hein? O helicóptero que levava Rick e o empresário Bruno Avelar e o videomake, o piloto, né? Portanto, está desaparecido. Seguimos em oração e acompanhamentos a cada atualização oficial. Informamos aqui do Jornal
ND+. Essas informações aí de Santa Catarina que nós obtivemos, né, nesta manhã desta terça-feira. Vamos seguir com orações, né, para que Deus ajude aí a abrir a mente aí e eles localizar, eles convidas, quem sabe logo a gente tem essas informações. Já já a gente volta.

0: Bom dia, como é bom ter você na nossa companhia. Temos informações também sobre um acidente, um ônibus colidiu na traseira de um caminhão na marginal da SP-330 em Osasco e deixou 8 feridos, um acidente envolvendo um caminhão, né? Um ônibus e um caminhão. Foi registrado na manhã desta terça-feira, dia 22 de setembro, em Osasco, ali na rodovia, na SPM-330D, no quilômetro 19, na pista marginal norte, no sentido norte. O horário do acontecimento foi 5 horas e 7 minutos da manhã. Segundo informações do Centro de Controle Operacional, o ônibus Mercedes-Benz Comil trafegava pela faixa 2 da marginal, na marginal norte, quando, por motivos a serem esclarecidos, perdeu o controle da direção e colidiu na traseira de um caminhão VW-1330. Após a colisão, ambos os veículos permaneceram sobre a faixa 2. Vítimas: o ônibus levava 19 pessoas. O balanço oficial aponta que 11 passageiros saíram ilesos. 8 vítimas com ferimentos leves. Motorista do caminhão saiu ileso. Às 5h55, a ambulância 0107 removeu 3 vítimas leve para o pronto-socorro. Às 6h01, a ambulância 0105 removeu outras 5 vítimas. Os demais passageiros ilesos foram transportados às 5 horas e 19 minutos. Graças a Deus, né? Menos aí, mais um acidente ali na região de Osasco. Alagamento interdita a alça de retorno da Raposo Tavares. Ali, naquela região, olha, com essas chuvas, todo cuidado é pouco. Você que vai trafegar pela rodovia Raposo Tavares, alagamento interditou a alça de retorno na Raposo Tavares. Nesta manhã, o evento natural ali na rodovia, né, dispositivo de retorno no quilômetro 173, no ramal 100, no sentido leste-oeste, da via Raposo, né? Portanto, você que está na região aí, a concessionária orienta os motoristas que redobrem a atenção, evite aquela área alagada, hein? Não trafegue sobre área alagada, pode acontecer o pior. Gente, olha, para você mandar qualquer informação pra gente, um vídeo, né? Como que tá a localidade aí, a chuva, a intensidade, uma sintonia de reportagem também, quando você quer acionar a reportagem pra gente fazer uma matéria, é o 15981540775. 15981540775. Quem tá com a gente aqui é o nosso amigo Alípio, lá em São Paulo, na capital. Não é meu tio Eurípides? Falou que choveu bastante aí, né, tio? Ô, tio, tá na fé de Jesus de Nazaré. Mas também tem mensagem aqui, ó, gratidão mesmo. Vamos ouvir a mensagem da nossa ouvinte.
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0: Obrigado, minha querida Nilza Gomes, ligadinha com a gente aqui no programa. Hoje, né? Um ótimo dia aí. Como que foi a chuva, minha querida? E tá bem aí? Tá bem, né? E o sítio? Meu sítio, meu paraíso, né? Com certeza, menos mal. O Louro Cláudio Martins tá lá em Porangaba. Grande Louro. Ô, Louro, dá pra dar um mergulho aí, rapaz? Não, né? Hoje o tempo tá daquele jeito pra ficar dentro aí de casa, né? Debaixo das cobertas, porque não dá pra fazer nada. Capinar não dá, não dá pra aradar, não pra... É, não dá, né? Rapaz do céu, tá complicado. Mas a gente volta daqui a pouquinho, segura aí.
2: 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Voltamos em instantes com o Jornal Torre de Pedra em destaque pela Paulista FM 87.5.
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0: Muito bem. Vamos juntos aqui trazendo as informações durante esta terça-feira, né, meu amigo? 22 de setembro. Para você participar do programa é o 15981-540775. Paulista FM, para quem gosta de ouvir rádio. Eu estou recebendo a mensagem do nosso querido amigo Chino Silva. Olha, ele nos informou que área alagada na região aí, né? Olha, vamos ouvir a mensagem do Chino Silva aqui no programa.
1: A enchente, garoto. A chuva de madrugada.
0: A enchente aí, ó, na região, né? Bairro dos Leme. Bairro dos Leme, ele comunicando sobre enchente aí na região, ó. Chuva forte em Torre de Pedra, caiu na madrugada desta terça-feira e ocasionou, né, vários pontos de alagamento, principalmente aqui na região do bairro dos Leme, né? Ali o Rio Bonito choveu e encheu, rapaz, transbordando ali a região. Tem moradores que enviaram algumas imagens, né, das localidades aqui de Torre de Pedra. Tem muitas localidades em Torre de Pedra que são alta, né? O pessoal faz em casa, claro, tem que fazer no alto, né, meu amigo? Vai fazer na baixada, é um perigo constante, tanto para chuvas, né, ocasionais aí que ocorre. Já em 6 anos para cá, a gente não vê uma chuva tão forte, tão grande que aconteceu, e o volume grande de água, né? Nessa madrugada, principalmente, foi chuva e vento, ventou bastante durante a madrugada, e algumas regiões até transbordado, como ali o bairro dos Leme, né? Transbordou ali a região do bairro dos Lemes, acabou, portanto, a água subindo mais lá, virou uma lama ali e tá um, né, um lamaçal total ali, né, Chino? Mas vai melhorar aí com certeza, e continue nos enviando as imagens aí para que a gente possa publicar essas informações aí, principalmente ali do bairro dos Leme, né? Essa informação aí do nosso querido amigo Chino Silva. E a Defesa Civil sempre informa: manter longe de encostas, de barrancos, pontes, viadutos, locais que, né, não tem proteção. Principalmente não procurar abrigo também debaixo de árvore, pontes, viadutos, né? Então fique atento a essa informação. A Defesa Civil de Santa Catarina, juntamente com a equipe do Bombeiro, a FAB, entre outros amparatos de segurança, estão na região em busca da aeronave do cantor Rick. Eles usam um drone térmico para ter a localização. O jornal Estadão publicou, né? O Estadão publicou e cometeram um grande erro aí, o jornal de grande circulação, né? Divulga a morte de Rick e após ele apaga as informações. Atenção, Rick está desaparecido, não há confirmação de morte. Portanto, o jornal de grande circulação, né, como é conhecido e muito antigo, acabou cometendo um erro. Colocaram na sua manchete: Rick, da dupla com Rene, morre aos 59 anos. Relembre trajetória das músicas. Agora não é uma hora para se pensar numa última situação, né? É esperança. Rick, você apareça, meu irmão. Você é um cara muito bacana. Nós tivemos a oportunidade de entrevistar você e a gente sabe da sua humildade, do seu pé no chão, e um dos maiores cantores e produtores e um dos maiores compositores desse país, gente, de música sertaneja, né? Ele tem várias canções aí, várias músicas que se tornaram um hino, né? Um hino imortal, com certeza, que faz parte aí da vida de cada pessoa, né? E o jornal acabou cometendo esse grande erro, essa falha, anunciando aí uma notícia triste, né? Mesmo não tendo a sensibilidade e compaixão, né? Porque nesse momento a gente não sabe o que aconteceu. Então, é aguardar com fé, com determinação, né? E essa música aqui é uma das mais que eu adoro, gente. Vamos tocar um pedacinho aqui do Rick, ó. Essa canção aqui, ó. Olha aí, ó. Que ele volte pra nos cantar, pra emocionar sempre, né? E, gente, vamos pedir sempre com fé, né? E não perder a esperança. A esposa do cantor, ela deixou os Estados Unidos após o marido desaparecer em Santa Catarina.
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0: É uma das músicas mais que eu adoro aí do cantor Rick, ó.

0: É, meu amigo. E a família aí, né? Triste, entristecida, muito triste com a... Apareça, Rick. É, meu amigo. Não posso mais aí, ó.
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0: Então, nesse momento de oração, momento para que, né, as pessoas, os fãs, as pessoas que amam o Rick, né, interceda com orações para que possa encontrá-los, não somente ele, mas todos os ocupantes aí bem, né, nesse episódio lamentável. E a gente vai terminando com essa homenagem, né, especial, e temos fé, determinação que a gente possa encontrar ele, ó.

Portanto, ouvintes, é triste, né? A gente vê pessoas comentando aí, falando antecipadamente coisas desagradáveis. E principalmente ele foi agora avô, recentemente, né? É, meu amigo, não é fácil, não. Pra família, né? A esposa deixou lá os Estados Unidos em direção ao Brasil, né? E grandes canções que a gente sempre ouviu, né? Desde de muito tempo, né? Desde quando eu comecei no rádio, a gente já tocava aí o Rick Renner, né? Com certeza, uma das grandes canções que não sai aí da nossa memória de sempre é No Dia dos Pais, Mãe, entre outras canções maravilhosas.

0: É, meu amigo Rick, volta, meu amigo. O pessoal tá chamando aí, ó. E os bombeiros estão em busca aí do cantor e também de todos os ocupantes da aeronave, né? Que Deus interceda e abençoe aí nessa jornada, que logo a gente possa publicar uma imagem boa desse momento, né? De busca aí pelo cantor. Gente, finalizando o programa de hoje, agradecendo a sua audiência. Grande abraço, fique com Deus. E aqui, Deus está sobre o nosso comando, nossa vida. Vamos juntos. Paulista FM, um forte abraço, fique com Deus e até o nosso novo encontro aqui na Paulista FM.
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0: Para você participar do programa é o 15981540775. 15981540775, Paulista FM para quem gosta de ouvir música. Para você que gosta de estar sempre ligado com a gente, né? É, muito obrigado pelo seu carinho, pela audiência e que você esteja sempre acompanhando aí o nosso programa, né? Sempre acompanhando a Paulista FM aonde você estiver. E a gente permanece aqui com essas informações aí, trazendo direto a nossa página, né? Sobre as informações direto de Santa Catarina, né? Sabemos agora que a esposa do Rick deixou os Estados Unidos após o marido desaparecer em Santa Catarina. Por que que o Renner não foi no helicóptero, né? Era um compromisso aí do Rick, né? O Renner, ele não tinha compromisso, portanto, lá em Santa Catarina. E aí, parece que era para ir, mas não foi, né? Portanto, ele não estava na mesma aeronave, não estava no compromisso em Santa Catarina. Mas a gente volta na próxima edição, trazendo mais informações para você, através aqui do nosso rádio.
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1: 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Bom dia, tudo bem? 11h35, começando o Super Giro Musical desta terça-feira, 22 de setembro. Um ótimo dia para você, vamos juntos, trazendo aquela música preferida.

Diga eu te amo para alguém, Jorge Mateus. Tem que sorrir, tem que fazer festa, tem que, olha meu amigo, se descontrair. A vida é assim. Hoje, terça-feira, dia 22 de setembro, portanto, estamos dando início aí à primavera brasileira, né? A estação das flores, com muita chuva na região, vento no portão e chuva no telhado e muito amor no coração. Vamos juntos aí tocando a sua música. Já já tem as previsões astrológicas, temperatura, também o quadro dos aniversariantes do dia. Fique ligado. Olha o som do Henrique Juliano, a maior saudade, 11h39.

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5: E na estrada de hoje a gente fala de Jericoacoara, Ceará. Já bastante conhecida entre os turistas brasileiros e até estrangeiros, Jericoacoara é uma vila pequena na beira do mar, que está em uma região de dunas e próxima das lagoas de águas cristalinas. É um destino com vários hotéis e pousadas, ótimos restaurantes e que promete dias com lindos fins de tarde a partir da Duna do Pôr do Sol, que é uma das atrações da vila. Para quem gosta de velejar, é um lugar ótimo e para quem ainda não veleja, pode ser uma boa oportunidade para começar o esporte.
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2: Muito bem, vamos para mais um resumo de novelas e conferir tudo aquilo que rola nessa edição de terça-feira em Avenida Brasil. Max exige que Nina o ajude a se livrar da perseguição de Nilo. Silas diz a Mona Lisa que vai com ela para Ipanema. Suelen é fotografada sem roupa durante o treino do time do Divino. Rony e Suelen dormem juntos. Adalto estranha a falta de interesse de Murici. Verônica inventa histórias para que Mona Lisa desista de comprar o apartamento em seu prédio. Cadinho sofre com o tratamento de suas três mulheres. Jorginho visita Carminha, mas irrita Tufão com seu comportamento. E se liga aí, a gente volta a qualquer momento aqui na sua rádio preferida com mais resumo de novelas.
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8: E se liga aí com mais uma edição do Resumo de Novelas desta terça-feira em Nobre. Beleza do Amor. José garante a Tereza que voltará para o Brasil. Marta conversa com Virgínia sobre seu casamento com Mirinho. Onildo garante a Lica que acompanhará a recuperação de Niara. Tonho sofre com a impossibilidade do seu amor por Lica. Campbell nega ajuda a Kênia. Virgínia conta para Graça que Ritinha é filha de Diógenes. A Kim diz a Ladisa que precisa encontrar uma forma de resgatar Dume. Graça distribui os convites para o casamento de Mirinho e Virgínia. José parte para Batanga. E fica ligado que voltamos a qualquer momento aqui na sua rádio preferida com mais resumo de novelas.
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12: Muito bem, para você participar da programação é o 15981540775. Paulista FM, a rádio de sua região, da sua cidade. A nossa querida cidade, bonita por natureza. Meu amigo, todo cuidado é pouco, hein? Chuva no telhado, vento no portão, pistas, escorregadias, estradas, também com muita chuva, né? Todo cuidado e atenção para esta terça-feira. Já já tem informações.
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0: Fui eu. Obrigada, gente.
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0: Esse é o som do Wesley Safadão com a participação especial do Zé Neto e Cristiano aqui na sua rádio preferida. Agora pontualmente meio-dia com mais 9 minutos, vamos juntos aí tocando o que você mais gosta de ouvir, que é boa música de qualidade no ar, né, meu amigo? Hoje estamos vivendo aí mais um dia, mais uma terça-feira e tem informação, tem notícia, tem prestação de serviço, tem muito mais para você, você que tá ligado junto com a gente aí.
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0: Trazemos informação desta terça-feira, 22 de setembro, ano 2026. Vamos às notícias da região. Torre de Pedra, tempestade deixa a zona rural em alerta. As fortes chuvas que caíram na madrugada desta segunda-feira, dia 21, para terça-feira, dia 22, deixaram bairros da zona rural de Torre de Pedra em situação de alagamento e causaram preocupações dos moradores. Na imagem enviada agora de manhã pelo morador Chino Silva, do bairro dos Lemes, dá para ver como ficou a localidade. Água tomando conta da estrada de terra e do pasto. O bairro dos Lemes, que já tinha sido castigado no dia 10 de setembro, voltou a alagar. Moradores relatam que outros pontos da zona rural também estão com acúmulos de água e dificuldades de passagem, principalmente na região da estrada, no sentido bairro Domingo Jacob, que já é um ponto crítico de inundação, conhecido no município, né? A Defesa Civil orienta a atenção redobrada em caso de emergência. Ligue também para o 199 ou avise a Prefeitura. As imagens de Chino Silva, bairro dos Lemes, reportagem Marcos Lourenço. Todo cuidado é pouco, né? As chuvas voltam a cair e castigar o município de Torre de Pedra e várias regiões, portanto, apresentando pontos de alagamento, principalmente aí no bairro, na região do bairro dos Lemes, né? A travessias de ponte, é todo cuidado redobrado para esta terça-feira. Voltamos a qualquer momento com mais informações aqui direto da redação. É o nosso Giro de Notícias. Você sempre bem informado.
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0: A correnteza. Vamos levando a vida, né, meu amigo? É isso aí, ó. É nadando contra as dificuldades, superando os obstáculos e correndo em direção ao sucesso. É o que eu desejo para você nesta terça-feira. 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

Disco de ouro, sucesso das recordações do passado aí. Voltando aqui a matar a saudade, junto com os grandes clássicos internacionais.

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9: E vamos para mais um resumo de novelas e você confere tudo que rola em Por Você desta terça-feira. Bela, Vitor e cirurgião do Hospital e Maternidade Luz socorrem Tamara, que implora a médica que salve sua bebê. Juarez devolve as peças de Zé e o mecânico diz que vai devolver o carro do feirante. Vitor desiste de acompanhar o caso de Bela. Próspero se surpreende ao ver Melinda com Clemente. Bela e Sérgio conseguem salvar Tamara e a bebê Helena. Peixe é carinhoso com Suelen e Dalila o admira. Todos comemoram o sucesso da cirurgia de Tamara. Dalila insinua que Peixe deve ser respeitoso com Bela. Juarez desabafa com Bela. Vanessa destrata Nelma e Bela a repreende diante dos funcionários do hospital.
10: E fique ligado que voltamos a qualquer momento com o resumo da sua novela favorita.
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13: Muito bem, agora são 12:33. Surgiu a notícia agora, informação urgente. Vamos ao nosso giro de notícia.
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13: O giro de notícias informa aqui sobre o desaparecimento dos destroços do helicóptero. O helicóptero foi encontrado. Destroços de helicóptero com o cantor Rick são encontrados. Não há sobreviventes. As informações foram confirmadas agora, informações confirmadas que não há sobreviventes do acidente aéreo. Portanto, o helicóptero do cantor Rick, desaparecido, foi encontrado, mas não há sobreviventes. As informações foram confirmadas agora, pela parte da manhã, pela equipe do Corpo de Bombeiros que estiveram no local. Infelizmente, acabamos de receber essa notícia triste, lamentável, triste e lamentável desse episódio que ocorreu agora, agora pelas primeiras horas da manhã já. A equipe do Corpo de Bombeiros, né, estiveram no local e, portanto, relataram a informação. Triste, né? Essa notícia, portanto, os destroços do helicóptero com o cantor Rick são encontrados. Não há sobreviventes. Informações confirmadas pelo Corpo de Bombeiros no começo da tarde desta terça-feira, cerca de 24 horas após o desaparecimento. Portanto, essas informações foram confirmadas agora, né, pelas primeiras horas da tarde já. Informações que estamos levantando aqui, estamos de plantão, né, relatando a informação, a notícia. Lamentável, não há sobreviventes. Portanto, os destroços foram encontrados da aeronave. Voltamos a qualquer momento com mais informações, atualizando aqui, e aqui você fica bem informado. O nosso Giro de Notícias.
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0: Amado Batista, ó Deus, aqui na nossa programação hoje, dando a cobertura especial sobre a tragédia em Santa Catarina. Foi confirmado agora, as informações direto da redação, direto do nosso departamento de jornalismo, da sua rádio. Informações confirmadas, encontrado a aeronave, os destroços de helicóptero encontrado com o cantor Rick. Portanto, são encontrados e não há sobrevivente. Informações confirmadas pelo Corpo de Bombeiro na tarde desta terça-feira, dia 22. Portanto, cerca de 24 horas após o desaparecimento, o helicóptero com o cantor Rick, da dupla com Renner, que desapareceu na Serra de Santa Catarina, foi encontrado nesta terça-feira, dia 22. E 5 corpos foram localizados. As informações foram confirmadas pelo Corpo de Bombeiros. A aeronave desapareceu na tarde desta segunda-feira, dia 21. Além de Rick, estava no helicóptero o empresário Bruno Avelar, o videomaker Paulo Soares e o piloto da aeronave. A identidade do quinto corpo ainda não foi informada. A aeronave decolou do porto ali de Porto Belo, no litoral norte, durante a manhã, com destino a São Joaquim, na Serra, e não chegou ao local previsto. A região tinha previsão de fortes tempestades, segundo o Instituto Nacional de Meteorologia, o IMET. O helicóptero Umbel 430, fabricado em 2001, com capacidade para um piloto e 7 passageiros, segundo a Agência Nacional de Aviação Civil, ANAC, a aeronave estava com a situação regular e tem certificado de operação válida até dia 11 de agosto de 2027. Registros feitos pela manhã mostram a presença de nevoeiro na região. O helicóptero foi emprestado para o empresário. A aeronave PP-MGR Bell 430 é da JTA, Empreendimento Urbanismo, né? Empreendimento e Urbanismo de Santa Catarina. Em nota, a empresa confirmou que o helicóptero é usado por Bruno Avelar e o cantor Rick. Foi emprestado. As informações confirmadas agora pelo Corpo de Bombeiros no começo da tarde desta terça-feira, dia 22, cerca de 24 horas após o desaparecimento. Portanto, foi encontrado os destroços do helicóptero com o cantor Rick. Foram encontrados, mas não há sobreviventes. Voltamos a qualquer momento com mais informações.
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0: Meio-dia e 48, hein, meu amigo? Hoje, Brasil triste aí com essa notícia, né? Desses ocupantes desta aeronave e também o Rick, que se foi, né, meu amigo? Agora, tantas coisas, tantas palavras vão surgir, né? Tantos momentos e palavras não serão suficientes para trazê-los de volta, né? Infelizmente, agora há uma discussão aí sobre a situação, né? Como foi a tragédia, né?
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0: Mas fica aqui as lembranças boas. Tive a oportunidade de entrevistar o Rick em duas oportunidades. Um cara muito bacana, sensacional, né? Muitos cantores, a gente fala que não gostaria de entrevistar mais nunca, né? A gente não gostaria de citar alguns que a gente entrevistou, mas esse daí, com certeza, entrevistaria várias vezes, porque recebeu com braços abertos ali a nossa reportagem e na época, né, da entrevista. Duas oportunidades que eu tive de entrevistar esse cara sensacional, o Rick, e fica aqui as boas lembranças, saudades eternas aí de grandes momentos, né? Ele que lá em São Paulo se apresentou em duas vezes, em duas oportunidades para a nossa entrevista. Que maravilha. Mas olha, fica aqui o nosso sentimentos às famílias, né? Principalmente também os fãs de todo o Brasil, quem não gostava das músicas, né? Grandes canções, um cara que escreveu letras aí, né? Várias músicas. Na nossa oportunidade, ele falou de várias canções, vários momentos vividos da sua vida, né?
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1: Muito bem, o Brasil, portanto, perde uma das maiores vozes sertaneja de sua história aí, o Rick, né? Ele que tinha várias canções gravadas por vários artistas e além de dessa dupla sensacional que foi Rick e Renner, né? Gente, vamos finalizando o programa de hoje com essa tristeza profunda no coração. Final da tarde, 5 horas da tarde, estamos aí com o especial Rick e Renner.

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2: E vamos para mais um resumo de novelas. Bora conferir o que rola em Quem Ama Cuida, edição dessa terça-feira.
3: Bia e César encontram o laudo feito sobre o assassinato de Arthur e descobrem que Adriana é a fisioterapeuta que atendeu César. Francesca aconselha o Daniel a conversar com César sobre seu pai. Yuri e Nicolau se encontram na casa de Brigitte. Rafael comenta com Andrea que notou o interesse estranho de César e Bia sobre a morte de Arthur durante o encontro deles. Nicolau enfrenta Pilar. Adriana recebe uma mensagem de César pedindo para ela ir à sua casa com um advogado. Pilar propõe a Fábia que as duas se unam para comprar a parte de Tiago na sociedade. Admir fica sabendo por Luan que a cunhada de Dalto vendeu os arquivos do perito. Adriana e Pedro descobrem que César encontrou os laudos originais da perícia do assassinato de Arthur Bandão.
4: Seus desejos.
2: E fica ligado que voltamos a qualquer momento com mais resumo de novelas aqui na sua rádio favorita.
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5: Paulista FM, 13 horas e 15 minutos.

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2: Uou, Super Hits chegando por aqui juntinho de você com essa super sequência. A partir de agora com você pelo rádio e pela internet também. Tamo junto?
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2: Super Hits, sempre é bom ter você aí nessa companhia. Razão do nosso trabalho. É muito bom estar com você por aqui para mais uma edição do Super Hits. Programa que traz muita música boa, daquelas que a gente gosta. Tá chegando de primeira por aqui o Fred e o Fabrício, Bala de Festim. Começamos, Super Hits.

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1: Não é de açúcar, Israel e Rodolfo tocando aqui no Super Hits, que está só começando. Vem mais, está chegando João Bosco e Vinícius, Pare Apagado, chegando agora.

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1: Paulista FM, 13 horas e 38 minutos.
10: O Hits que segue, intervalo rapidão, já tem mais por aqui, o que vem chegando. Essa mistura de banda com Luan Pereira, 10 segundos, curte aí, Super Hits.
11: Conta 10 segundos no relógio aí.

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6: E na estrada de hoje a gente fala de São Miguel dos Milagres em Alagoas. Ideal para quem quer sossego à beira-mar, São Miguel dos Milagres é considerada uma das melhores praias do Brasil. Com direito a muita água de coco, a pequena Milagres é um destino pequeno e simples, sugerido a quem não procura badalação ou grandes estruturas. É um lugar para quem quer apenas desfrutar de bons dias na beira da praia, curtindo praias com um colorido digno do título de Caribe brasileiro.
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2: Paulista FM, 13 horas
7: e 55 minutos.
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com você. Segue por aqui aquela festa no rádio, hein? Só música boa, aquela mistura gostosa de ouvir. Tá chegando o Joneto Frederico com Panda e a Mariana Fagundes. Toca aquela. Manda tua pedida. Pede aí que a gente toca.

0: tudo bem? Zé Neto Cristiano.
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0: Super Hits. Tem mais, tem muito mais por aqui. Daí a gente conversa, Israel e Rodolfo. Super Hits é feito pra você. Música.

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2: Paulista FM, 14 horas
3: e 13 minutos.
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4: Paulista FM, 14 horas
5: e 15 minutos.
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5: bem mais você, sempre com você. Buscando sucessos aqui do João Bosco e do Vinícius, tem muita música boa deles, hein? Tudo que você toca deles é bom. E o que chega por aqui, eu vou morrer de amor. Eu gosto tanto dela, alguém diz pra ela.

Hugo Henrique, Maus Bucados cantou pra gente. Tá chegando mais som do Israel e do Rodrigo. Agora pela vez, engajamento chegando. Super Hits não para.

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3: Primavera, a estação das flores, tem início no dia 23 de setembro no Hemisfério Sul. Nessa data acontece o equinócio de primavera, exato momento em que o Sol cruza a linha do Equador Celeste. Em sua chegada, o primeiro dia e a noite têm exatamente a mesma duração, 12 horas cada. Progressivamente, então, no Hemisfério Sul, os dias passam a ser mais longos do que as noites.
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2: Paulista FM, 14 horas
5: e 33 minutos.

0: Ferrito seguindo por aqui, mais, muito mais sucesso. A Maiara e a Maraísa estão chegando. Boa noite, falsificado agora.
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1: 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Que beleza, hein? João Neto Frederico com a Mariana Fagundes. Ai, que dó, tem prazo de validade. Essa aqui é do Gustavo Lima. Chegando agora, Super Hit.

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1: 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Paulista FM, 14 horas e 51 minutos.
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15: Vem que vem, Super Hits, intervalo rapidão e já tem mais por aqui. Zé Neto Cristiano. Essa nova fase, nova sequência, novas músicas, queda de moto, chegando agora.

Último Romântico, Sammy Rico cantando no Super Rio. E aí, tá tudo bem por aí? Como é que tá? Me conta aí, manda mensagem aqui pra rádio, tô esperando. Thalita e Elisa contraem a véia, tráfego pago. É o que tem pra agora.

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0: Paulista FM, 15 horas e 9 minutos.
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3: Vai seguindo o Super Hits. Chega lá, seu locutor. Wesley Conrado com Zezé de Camargo e Luciano. Essas regravações de música sucesso do passado fica bom demais, né?

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1: Em todo lugar, sempre com você. Diz pra mim, Wesley Conrado. Saudade, eu e a bebida. Chega mais, Yasmin Santo.
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6: Paulista FM, 15 horas
8: e 28 minutos.

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1: Paulista FM, 15 horas e 30 minutos.
4: Chegamos na última sequência já. Nossa, passa rápido, hein? Última sequência, saideiras de hoje. Gustavo Lima tá por aqui. Assunto que dói.
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5: E na estrada de hoje a gente fala de Maceió, Alagoas. A capital de Alagoas, Maceió, reserva lindas praias aos seus visitantes e promete inesquecíveis passeios por seu litoral. Ela é uma capital de pequeno porte, tem ótimos restaurantes, bons preços nos hotéis e uma orla deliciosa para caminhar no fim de tarde. A tarefa mais difícil na cidade é escolher sua praia preferida, já que são muitas praias bonitas em Maceió, dentre elas a praia de Ponta Verde, a praia de Pajuçara, onde se pode fazer um passeio de jangada às piscinas naturais, e praias vizinhas próximas, como a praia do Francês e praia do Gunga. Quem quiser ainda pode esticar a viagem até Maragogi, que também encanta pelas piscinas naturais.
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Paulista FM, 15h47. 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

0: 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Paulista FM, 16 horas e 2 minutos.
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0: 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Paulista FM, 16 horas e 15 minutos.

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3: Paulista FM, 16 horas e 30 minutos.
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0: Muito obrigada.
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2: Opa, já estamos de volta. Muito bem, 87,5 Rádio Paulista FM, Torre de Pedra, São Paulo. Hoje, terça-feira, 22 de setembro. Dia triste, né, meu amigo? Porque perdemos aí o cantor Rick naquele acidente. Portanto, o avião que desapareceu, né, o helicóptero, nesta segunda-feira, dia 21 de setembro. E acabou, portanto, achado hoje pela parte da tarde pela equipe do Corpo de Bombeiros que realizavam as buscas pelo o cantor Rick e também todos os tripulantes aí e as pessoas que estavam a bordo, né? Infelizmente, 5 pessoas foram ceifadas a vida. O cantor e compositor Rick também foi levado de nós, né? Ele que tinha grandes músicas, né? Sertaneja. E a gente vai trazer algumas aqui, né? Em homenagem especial ao tributo aqui da Paulista FM ao cantor Rick. A gente tivemos a oportunidade de entrevistar 2 vezes ele, né? Pessoal que viram aí a foto, bacana. Vai ficar só a lembrança e a saudade. A gente, todas as vezes que abria a porta da rádio também aqui, tem um CD autografado por ele, né? Ele mesmo que fez a sua dedicatória aqui ao Marcos Rodeio, a Paulista FM. E essa saudade vai ser imensa.

A gente vai se acostumar, mas a gente vai sempre relembrar alguns clássicos, algumas músicas que certamente ficarão marcadas para sempre, né? E nesse momento a gente traz aí já um especial super bacana do CD solo dele, né? Do Rick. Uma das grandes canções aí, ó. Grande compositor, hein? Muitas saudades aí. Dando aquele adeus ao grande Rick.

0: Muito bem, tá aí super homenagem aqui no programa de hoje, né? O sucesso de ontem de hoje, que é o nosso clássico sertanejo aí. E o Rick, que se foi deixando essa saudade com inúmeras canções. E a gente volta já já para falar mais um pouquinho aí de música sertaneja, principalmente desse grande ídolo da música sertaneja. Aqui você ouve os grandes clássicos.
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4: Muito bem, Rádio Paulista FM. Hoje nós estamos aqui, né, fazendo uma linda homenagem aí ao cantor, matando a saudade desse sucesso que marcaram época. Algumas vozes nunca se calam. O nosso amigo Rick, que faz, né, fez parte da nossa história, do nosso dia a dia, será sempre lembrado por toda a equipe da rádio. Nossa homenagem ao nosso muito obrigado também, né?
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É isso aí, meu amigo. Bonita homenagem aqui da rádio. Sempre lembraremos, né? Com muita saudade mesmo do Rick. Uma das pessoas que concedeu a entrevista pra gente tempos atrás aí. Teve no show de aniversário também da nossa emissora lá em São Paulo, na capital, na 87,5, na ocasião. E com certeza vai deixar muita lembrança, muita saudade. Temos todas as recordações e principalmente lá na... Aqui na nossa porta, né? Eu tenho aqui uma imagem muito legal de um CD autografado por ele, né? Olha, boa tarde, amigo. Dia triste, né? Fazer o quê, né? É a vida. Lorival Martins dizendo pra gente aqui, pra todos os ouvintes. É, meu amigo, não tem outra saída, né, meu amigo? Nós nascemos e não sabemos o dia que vamos, né? É só o dia que nascemos, aí o papai e a mamãe sabem o dia que vai nascer, né? Exatamente. Nasceu, aí a gente cresce, vive a vida, tem filhos, é avô, né? E vamos levando aí. E ele também, o Rick, recentemente ele foi avô, né, meu amigo? Infelizmente vai poder curtir esse momento. É uma tristeza, né? O nosso querido amigo Lorival Martins, ele diz: liguei agora o rádio e se não tocou a música Ela É Demais, né? Toca pra gente aí. Essa música é muito bonita, viu, meu amigo? Com certeza. Tem duas canções que eu vou tocar agora. Uma do Louro, Cláudio Martins, nosso amigo que tá ouvindo a gente lá em Porangaba, lá no bairro Colina Verde. Eu vou trazer aí duas canções maravilhosas. Essa daí, né, que vem um dos maiores sucessos de interpretação musical aí do Rick Renner, né? Com certeza, o Brasil todo de luto, nós vivemos esse momento muito triste. E vamos trazer essa música, essa canção, Ela É Demais. E na sequência eu vou trazer também outra, que eu gosto muito aí, e ela, né, sempre fala fundo no nosso coração. Qual que é, rapaz? Qual que é? O nosso amigo também, o Lorival, ele pediu essa daí, né? Ela É Demais. E na sequência a gente vai ouvir essa daqui, que é uma das canções preferidas que eu gosto também, Sem Direção. Essa música muito linda, muito bacana. E a gente traz aí, né? Na sequência, nesse momento de luto, de tristeza, eu que tive a oportunidade de conhecer ele, realmente uma pessoa formidável, que vai deixar só lembranças pra gente boa aí, músicas pra recordar aí, ó. Como essa canção aí, ó.

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0: É, não somos nada, né, meu amigo? Um dia estamos aí na luta, na labuta, e outro dia não estamos mais aqui. Vira, né? Some, desaparece aí do nada, né? E lamentável, meu amigo, estamos muito tristes com o coração, enlutado hoje, nesta terça-feira, com essa perca irreparável do nosso querido Rick, que se foi. A gente volta daqui a pouquinho com mais aqui no programa, hoje especial. Você pode mandar sua música também, pedir aqui, fique à vontade, 15981-540775. Estamos aqui refletindo sobre todas essas coisas, né, meu amigo? Lamentável.
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Muito bem, de volta no programa hoje, né, minha amiga? Essa linda homenagem aí aos fãs, né? Principalmente aqueles que ficaram aí e a vida segue, né? Seguindo em frente, como diz a música do Rick e Renner.

0: Seguindo em frente, como diz aí nessa canção, né, Rick? E aqui na Paulista FM, essa linda homenagem aí com essa perca irreparável.
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0: Pra você ligado com a gente aqui na programação hoje, né, meu amigo? Um dia triste, histórico aí, entrando a primavera, ontem, portanto, segunda-feira, 21, hoje 22, já estamos aí vivendo a terça-feira de chuva, caindo chuva no telhado, vento no portão e muito amor no coração, apesar do coração, hoje ele está triste, né? É entristecido com toda essa tragédia aí, desde ontem à tarde, vivemos a noite esperando notícias e acabou que tendo uma notícia triste aí, né? Foi identificado também os pilotos aí, ó, Antônio Roberto Nóbrega de Araújo, piloto, e Leonardo Barros Teixeira, copiloto do helicóptero que caiu na Serra Catarinense. Antônio Roberto, natural de Acari. Antônio Roberto era natural de Acari, Rio Grande do Norte. Ele tinha 73 anos e cerca de 50 anos de experiência na aviação. Leopoldo, natural de São Paulo, atuava como copiloto e morava em Itapema para trabalhar com helicópteros. Eles estavam entre os 5, né, das vítimas do acidente com o Bell 430, ao lado do cantor Rick Solo. A dupla Rick Renner, 59 anos, né, do empresário Bruno Avelar, de 41 anos, e do videomaker, aí, portanto, o Paulo Soares. Os destroços foram encontrados nesta terça-feira, dia 22, na região de Santa Bárbara, em Imburuci, ali, Urubici, né? Urubici. Eita nome, hein? Após decolar de Porto Belo, com destino a São Joaquim, e a queda da aeronave, não houve sobreviventes. Né? Como vocês queiram que eu deixe aqui essa mensagem registrada, né? A mensagem registrada aqui, ó. Algumas vozes nunca se calam, né? Em memória de Rick, Bruno, Paulo e Antônio e Leopoldo, né? Serão sempre lembrados por toda a equipe da nossa rádio quando a gente comentar, falar alguma coisa, principalmente de música, né?

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1: Muito bem, gente, clássico sertanejo, matando a saudade, né, desses momentos maravilhosos aqui. Fica aqui os nossos sentimentos, a nossa vida continua, mas com certeza fica aqui essa tristeza, né? Vamos falar muito ainda, porque foi um dos maiores artistas da música sertaneja. Tivemos esse privilégio de entrevistá-lo em duas oportunidades e mais uma vez eu falo sempre, né, meu amigo? Fazer o bem sempre para deixar essas coisas boas aí, plantar sempre, né? E a música, a gente vai saindo aqui, saindo do nosso programa de hoje, agradecendo a você a audiência total, porque tá chegando aí o Cavalo Véi. Cavalo Véi, vem com tudo aí, com sertanejo da melhor qualidade. Você tenha uma boa noite aí de sono, reflexões bastante, e que a gente possa estar aqui sempre na Paulista FM para alegrar você. Desejamos saúde, paz e alegria, gente. Valeu, obrigado. Coração entristecido hoje, mas olha, pena, né, véi?

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1: E na estrada de hoje a gente fala de Praia da Pipa, no Tibau do Sul, no Rio Grande do Norte. Com uma praia mais linda que a outra, a região da Praia da Pipa, que é considerada uma das melhores praias do Brasil, é aquele destino perfeito para quem quer curtir um lugar à beira do mar, que tem tanto sossego quanto um pouco mais de agito. O lugar tem uma beleza exuberante, com praias belíssimas, onde se formam piscinas naturais ou onde você pode apreciar golfinhos saltando livremente. Vale a pena fazer mais do que um simples passeio de um dia saindo de Natal e dedicar alguns dias a explorar com calma as belas praias da região, como a Baía dos Golfinhos, cercada por falésias, e a Praia do Madeiro.
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4: É isso aí, valeu, gente. O nosso programa vai ficando por aqui, né? Como a gente se despediu já, desejando aí uma ótima noite pra você. Muito obrigado pelo seu carinho, pela audiência de hoje. Tá chegando aí o Cavalo Velho com muita moda sertaneja.
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5: Já é terça-feira.

esquece de seguir nós lá, viu, turma, no Instagram, cavalovelho.sertanejo, cavalovelho.sertanejo. Toda semana tem vídeo lá, a gente brinca, bota umas fofocas. João Mineiro e Marciano pra matar a saudade essa noite como lembrança, e Aline, Du.

beijou Mineiro Marciano, Aline, né? Ei, ai, ai, ai, gente, ó, de 85 pra frente só deu eles, né? Lembra, né? Estourou no Brasil todo aquele discão azul bonito, né? Agora tá chegando o trio Parada Dura na comemoração dos 40 anos. Participação do Cristiano Araújo. Essa aqui é uma gravação inédita.

0: Rancho do Cavalo Velho, para todo o Brasil durante a semana também, hein? 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E olha só, se você quiser seguir o Rancho do Cavalo Velho também nas redes sociais, cavalovelho.sertanejo no Instagram. cavalovelho.sertanejo no Instagram. Aí você vê tudo que a gente está fazendo durante a semana. Sejam todos bem-vindos aqui à melhor programação. 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
6: Paulista FM, 18 horas e 24 minutos.
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7: Olha quem está chegando, Marcel Moraes, o homem canta demais.

Marcel Moraes, amigo do peito, grande Marcel Moraes, esse artista aí é lá do Paraná, rapaz, mora em Santa Catarina, faz um sucesso danado, o homem é bom, hein? Um abraço grande pra pessoal de Abadia dos Dourados, ligadinho no programa, alô pessoal de Santa Helena no Paraná, pessoal de Santa Rosa também, alô Cascavel, alô Toledo, Benedito Novo, Santa Catarina, Bocaina do Sul também, né? Monte Castelo, ô turma boa de Mogi Guaçu, São Paulo, tá todo mundo ligadinho aqui no rancho, alô pessoal da região de Camaquã, Rio Grande do Sul, todo Rio Grande, velho, modão, velho, rancho, velho.

0: Praça do Mato Grosso costuma ganhar.
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2: É terça-feira de primeira qualidade aqui no Rancho. Olha aí, minha gente amada, eles estão de volta, Guto e Nando. Anunciaram essa semana no Instagram o retorno da dupla Guto e Nando. Segue os homens.

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7: Primavera, a estação das flores, tem início no dia 23 de setembro no Hemisfério Sul. Nessa data acontece o equinócio de primavera, exato momento em que o Sol cruza a linha do Equador Celeste. Em sua chegada, o primeiro dia e a noite têm exatamente a mesma duração, 12 horas cada. Progressivamente, então, no Hemisfério Sul, os dias passam a ser mais longos do que as noites.
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4: Paulista FM, 18 horas e 41 minutos.
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Nalvinha Aguiar, sempre linda, maravilhosa. Aliás, eu lembro da Nalva Aguiar quando eu vi pela primeira vez, lá em 1980 e tralalá. Lá no Rodeio do Paraná, né? Ei, Nalva Aguiar, loirona, bonitona, rapaz, chique, né? Ô, Barretos, velho!

segue nós, hein? Hoje é terça-feira, já dá pra dar uma clicadinha lá no Instagram. Cavalo Velho.Sertanejo. E vamos chacoalhar um pouquinho esse programa? Vamos lá então, vamos levantar as cadeiras aí, vamos empurrar tudo pro lado. Banda Alma Latina, duas modas, hein? A menininha do Amado Batista e a espuma da cerveja.

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0: tchau, pessoal. Se cuida aí, viu? Amanhã a gente tá de volta.
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0: 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Paulista FM, 19 horas e 10 minutos. 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
4: Oi, turma, chegamos por aqui com as 15 mais mais pra ficar com você, pra te fazer companhia. Tá tudo bem por aí? Estamos chegando. 15 grandes sucessos que a gente curte a partir de agora. Dia de terça-feira, hoje, 22 de setembro de 2026. Dia da Juventude do Brasil, dia do amante, dia do contador, dia da banana, do estudante secundário e da defesa da fauna também. Eu sou o Fabiano Farias e é muito bom ter você aí. Vem música, vem música. Quem abre nossa edição de hoje, de número 15, Zé Neto Cristiano, Quase Todo Dia. Hoje não, Israel e Rodolfo, Fred e Fabrício, Bala de Festim. Tá começando agora as 15 mais mais.
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1: Às 15 mais pra você, Panda, Toca Telefone, Toca, teve também Borboleta, Murilo Rufi e Matheus e Cauã com a Simone Mendes, Meu Silêncio. Fechando a primeira parte por aqui, João Bosco e Vinícius, Gustavo Lima, 25 horas. Depois dessa tem intervalo.
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7: As 15 mais, mais, com você e pra você sempre por aqui. De número 7, Trai a Véia Romântica. Maiara e Maraíza, Sorte de Alguém. Tem Último Romântico, Sammy Rico. Vai seguindo as 15 mais, mais.
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2: As 15 mais mais pra você curtir, pra você ouvir. Diego Vitor Hugo com a Maiara Maraíza. Acabou o assunto. Circo, Simone Mendes com Paula Fernandes e ainda Israel e Rodolfo em engajamento. Fechando por aqui, Zeneto Cristiano, queda de moto. Tô indo. Amanhã a gente se encontra. Até lá. Um grande abraço. Até amanhã.
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5: E na estrada de hoje a gente fala da Península de Maraú, na Bahia. A vila de Barra Grande é um popular destino da Península de Maraú, na Bahia. O acesso ao local não é tão simples e faz com que o lugar seja um recanto de tranquilidade. Com piscinas naturais, uma vila pequenina e ritmo lento, ela é o ponto de chegada para explorar praias próximas, como a praia de Taipu de Fora, a praia de Algodões e a praia da Ponta de Mutá. Para quem busca uma viagem ao Nordeste com direito a paisagens naturais e belas praias, a região se encaixa perfeitamente.
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5: Fala, turma. É terça-feira. Excelente semana. Muito prazer. Eu sou o Rodrigo Santos. Chegando na rádio que você ama, trazendo mais uma edição do Nossa Noite. Muita música. Sua participação através do Instagram, arroba locutor Rodrigo Santos com dois S's no final. Para começar, tem Menos é Mais. Tem o Pablo e a Saudade Inconveniente.
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0: Essa aqui é pra nós fazer.
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0: gostou, faz barulho, gente! Tá lindo demais!
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2: Vocês precisam admitir alguma coisa.

0: Esse é a nossa noite com Ana Castela, é que eu não te esqueci, já que tem mais músicas, estamos de volta, tem a Duda Bertelli e a Ana Castela, Ponto Fraco.
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8: Estamos de volta. Tem a Duda Bertelli e a Ana Castela. Ponto
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0: então vem aqui buscar.
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0: Você acredita que eu já passei por isso algumas vezes? Todo mundo já passou por essa história. Desce, sobe.
2: Que vai em prédio, né?

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0: Menos é mais, Henrique Castro, não tem jeito.
1: Nossa noite com Henrique Castro, também o Menos é Mais, nem pagando, chegando mais participações. Elisa, beijo pra você, obrigado pelo carinho. O José Maria também curtindo o Nossa Noite. Valeu, Zé, tudo certinho, né? O Fio, fala Fio, excelente semana.
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